0: escala semanal dos trabalhadores brasileiros.
1: Temas que foram tratados hoje na reunião do Conselho de Desenvolvimento Econômico Social Sustentável, o Conselhão.
0: O órgão consultivo reúne autoridades, pesquisadores, empresários, representantes de federações e de organizações da sociedade civil.
1: E eles apresentaram ao presidente Lula o resultado do trabalho ao longo do último semestre.
2: Da soberania nacional ao protagonismo global. Este foi o tema do encontro do Conselho de Desenvolvimento Econômico, Social e Sustentável, o Conselhão, que discutiu temas como enfrentamento ao feminicídio, segurança pública, desenvolvimento sustentável e economia. O presidente Lula agradeceu o trabalho dos cerca de 200 conselheiros e reforçou a importância deles em temas que impactam em todo o país.
3: Eu queria agradecer a dedicação de cada mulher, de cada homem que assumiram a responsabilidade de participar desse conselho, de preparar propostas para ajudar o governo a fazer coisas diferentes, a fazer coisas apresentadas pela sociedade civil.
2: No tema de combate à violência contra a mulher, foi apresentado um balanço dos primeiros 4 meses do Pacto contra o Feminicídio, assinado pelos poderes Executivo, Legislativo e Judiciário. A primeira-dama, Janja Lula da Silva, destacou os resultados.
4: O tempo médio para análise das medidas protetivas de urgência caiu de 16 dias para cerca de 3 dias. Isso está acontecendo até com o mínimo de 2 horas a gente tem medida protetiva sendo emitida. E mais da metade das decisões, 53, já são proferidas no mesmo dia. Isso é o que importa. E a gente precisa falar muito sobre isso. As mulheres precisam ter essa informação.
2: Na área da economia, o ministro da Fazenda, Dario Durigan, ressaltou os avanços. Ele afirmou que o Brasil tem demonstrado estabilidade econômica, além de crescimento acima da expectativa, e defendeu o fim da escala 6x1, que aguarda a aprovação no Senado, como passo importante no combate às desigualdades.
5: Quem hoje já está na escala 5x2 é quem ganha mais, é quem teve tempo e muitas vezes oportunidade familiar de estudar por mais tempo. E quem está na escala 6x1 são os trabalhadores mais mal remunerados, trabalhadores negros, mulheres. Portanto, é um tema de desigualdade do mundo do trabalho encarar o tema da 6x1.
2: Durante o evento, foram destacadas várias políticas públicas recentes, que partiram de recomendações do Conselhão, como o programa Acredita, o Pacto pela Igualdade Racial e a Lei do Mercado de Carbono. Na área de meio ambiente, o conselheiro Matheus Silva, que é coordenador do Conselho Nacional das Populações Extrativistas e membro mais jovem do Conselhão, apresentou os resultados e disse que é preciso continuar avançando.
6: Sabemos reconhecer os nossos avanços, mas também sabemos que precisamos avançar muito mais, especialmente nessa terra e a crédito com o PRONAF ainda muito distante dos nossos territórios, porque fortalecer a Amazônia é fortalecer o Brasil.
2: O Conselhão é um fórum consultivo que reúne centenas de representantes da sociedade civil, empresários, acadêmicos e movimentos sociais para debater e propor políticas públicas e estratégias de desenvolvimento para o país. Ele foi retomado em 2023 e está em sua 7ª plenária. Reportagem Luciana Colares de Holanda.
0: Recursos para o meio ambiente, criação de novas áreas de proteção ambiental e uma nova iniciativa para a recuperação da caatinga brasileira.
1: São algumas das medidas anunciadas pelo governo do Brasil nas comemorações pelo Dia Mundial do Meio Ambiente, celebrado em 5 de junho.
0: A repórter Gabriela Noronha acompanhou e traz os detalhes.
7: Recuperação da vegetação nativa aliada à valorização das comunidades tradicionais da Caatinga. Isso é o que propõe o novo programa Recatingar. A iniciativa do Ministério do Meio Ambiente e Mudança do Clima foi lançada nesta quarta-feira e conta com um aporte inicial de R$60 milhões do Banco Nacional de Desenvolvimento Econômico e Social e do Banco do Nordeste. Dentre as ações previstas está o enfrentamento da desertificação identificação no bioma, que está presente em 10 estados e ocupa 11% do território nacional. Outras ações de preservação da Caatinga também fazem parte da Lei da Política Nacional para a Recuperação do Bioma, sancionada nesta quarta-feira pelo presidente Lula, durante a cerimônia em alusão ao Dia Mundial do Meio Ambiente. O presidente lembrou que a sociedade brasileira está mais consciente para a proteção ambiental.
8: Houve uma evolução daqueles que defendem os quilombos, daqueles que defendem a remarcação da terra indígena. Houve uma evolução dos empresários que sabem que hoje eles pagarão com preço muito caro se eles não respeitarem regras mínimas de defesa da questão ambiental. E é uma evolução aprender a ser capitalistas civilizados e não capitalistas destruidores da nossa floresta.
7: O pacote de medidas anunciado nesta quarta-feira também incluiu recursos para a agenda ambiental brasileira. São 2 bilhões de reais para investimentos na bacia do Rio Doce, importante região hidrográfica do sudeste brasileiro e fundamental para o abastecimento, economia e biodiversidade dos estados de Minas Gerais e Espírito Santo. Além disso, 834 milhões de reais do Fundo Clima serão investidos em projetos de restauração da vegetação nativa. Segundo o ministro do Meio Ambiente e Mudança do Clima, João Paulo Capobianco, o objetivo das novas medidas inclui não apenas a conservação do meio ambiente, mas também o fortalecimento da economia nas regiões afetadas.
9: Proteger o meio ambiente não é olhar apenas para as próximas gerações, é cuidar das condições de vida das populações brasileiras no presente.
7: Já o Fundo Amazônia, mecanismo financeiro de captação de doações internacionais para preservação e combate ao desmatamento na Amazônia, recebeu a doação de 270 milhões de reais do Reino Unido. E o número de doadores vem aumentando, como detalhou a diretora socioambiental do BNDES, Tereza Campelo.
10: Passamos assim, nesse seu mandato, presidente, de 2 doadores para 9 doadores, mostrando que o Brasil tem compromisso com essa agenda para ajudar o Salvar o Planeta.
7: No campo da conservação ambiental, foram assinados atos que ampliam os parques nacionais da Serra das Confusões e de 7 cidades no Piauí e criam o Parque Nacional do Tanaru, em Rondônia, e a Área de Proteção Ambiental do Paleocanal do Rio Tocantins, no Pará. Reportagem Gabriela Noronha.
1: Talvez você ainda não conheça a FINEP, empresa financiadora de estudos e projetos.
0: Ela é ligada ao Ministério da Ciência, Tecnologia e Inovação e tem o papel de transformar o potencial científico e tecnológico brasileiro em projetos de inovação.
1: E essa inovação científica vai se converter depois em novos produtos, serviços, medicamentos, tecnologias que você usa no seu dia a dia.
0: Hoje nós conversamos com o presidente da FINEP, Luiz Antônio Elias, para saber mais sobre esse trabalho e sobre o novo momento da empresa, com o apoio de projetos de maior complexidade. Boa noite, presidente.
11: Boa noite, agradeço o convite. É muito importante para a FINEP estar aqui presente e apresentar os projetos que nós estamos fazendo nesse imenso Brasil.
0: Então, vamos justamente começar explicando melhor para o nosso ouvinte, para quem não conhece, que tipo de projetos a FINEP financia, qual que é o papel da empresa nesse desenvolvimento tecnológico do país.
11: A FINEP se consolida nessas últimas 5 décadas, ela foi fundada em 1967. Como a instituição mais importante no fomento à infraestrutura científica, portanto aos laboratórios, à geração do conhecimento, à capacidade de desenvolvimento tecnológico, portanto as startups, as ICTs e a capacidade de inovação no Brasil. Oferecer crédito às empresas para que elas possam impulsionar as suas cadeias de valor e aumentar o valor agregado dos seus produtos. Mas ainda no momento de um risco geopolítico intenso. Ou seja, nós vivemos um momento muito difuso a nível internacional, a ideia do multilateralismo se esgota e a percepção de que as políticas industriais devem estar cada vez mais retomadas. A FINEP também exerce o papel central na retomada da política industrial no Brasil.
1: Bem, para isso, a empresa recebeu um aporte de 3,5 bilhões de reais para o financiamento de novos projetos, né? De onde vieram esses recursos e quais são as prioridades?
11: Os recursos que de 3,5 bilhões, na verdade, eles advêm para a capitalização da FINEP. A FINEP, na verdade, esse ano deverá receber 17,7 bilhões de reais do FNDCT. O FNDCT é criado em 1969, é o maior fundo de desenvolvimento da América Latina para a área científica e para a área tecnológica e de inovação. Esse ano é um ano histórico, são 17,7. Além disso, nós teremos acesso, por determinação do presidente Lula, que colocou esta agenda na centralidade do processo de desenvolvimento brasileiro, mais 25 bilhões de reais para o crédito. Subentende que a FINEP deverá estar operando em processos de crédito direto e nas operações indiretas, mais na infraestrutura científica, quase 40 bilhões de reais esse ano.
0: Agora, o senhor mencionou na sua primeira resposta todo o contexto geopolítico que a gente vem vivendo, e existe um posicionamento estratégico da FINEP quando a gente fala da inserção internacional do Brasil, né? Porque a empresa acaba ajudando aí a definir onde o país vai apostar em desenvolver as suas pesquisas, seu desenvolvimento. Quais são essas áreas? Qual é a escolha estratégica nesse momento para o desenvolvimento de inovação no Brasil?
11: Nós estamos muito condicionados àquilo que se chama da nova indústria Brasil. No processo de reconstrução e transformação com o presidente Lula, nós entendemos que era necessário construir, por missões, uma nova estrutura industrial, baseada em capacidade científica, orientando a parte de inovação para a agroindústria, para a defesa, para a transformação digital, para a descarbonização, para perceber a mobilidade urbana, é necessário que a gente dê mais qualidade de vida à população e saneamento, e olhar também a base de infraestrutura para toda a parte de genética, ou seja, bioinsumos e biotecnologia. Isso acompanha a fronteira do conhecimento no mundo, que cada vez mais, pela emergência climática ou pelo olhar da introdução da inteligência artificial e pela robótica avançada, precisa ser alterado. Um dado importante para os ouvintes: 60% da pauta de exportação hoje brasileira ainda se condiciona a recursos naturais. Nós temos que ser protagonistas. Se queremos ser protagonistas, temos que cada vez mais incentivar a capacidade científica e olhar a fronteira do conhecimento, agregando valor ao produto nacional.
1: Presidente, a partir do desenvolvimento dessas novas tecnologias nesses setores, como fazer, como converter isso em desenvolvimento na melhora da vida das pessoas?
11: Isso melhora porque nós estamos apoiando projetos na área de vacinas, por exemplo. Nós estamos apoiando projetos na área de bioinsumos, que é necessário para a questão de alimentos. Nós estamos apoiando projetos na área de fertilizantes. Estamos apoiando projetos relacionados à descarbonização. Portanto, isso, como o presidente Lula colocou muito claramente, nós estamos num momento de estabilidade e precisamos avançar em áreas que são estratégicas para o conhecimento brasileiro. Temos uma matriz energética extremamente limpa. Aproveitar isso nessa transição energética no mundo é colocar o Brasil naquilo que eu chamei, no protagonismo social e no protagonismo internacional.
0: Pois é, e a FINEP vem recebendo mais recursos ao longo dos últimos anos, e isso também se converteu em projetos de maior complexidade que vêm sendo apoiados por ela.
11: Com certeza,
0: né?
11: Com certeza. A subvenção econômica que lançamos recentemente, são 3,3 bilhões de reais na gestão da ministra Luciana Santos, são em áreas justamente que são o núcleo duro do conhecimento, para que a gente possa fazer a diferença. Em que? Na agroindústria, na mobilidade. E uma questão importante, olhamos o social na agricultura familiar e na diferença, ou seja, nas assimetrias territoriais que a gente precisa corrigir, olhando a dimensão do Brasil, que é continental. Portanto, na subvenção econômica tem uma proposta de 300 milhões de reais para o Norte, Nordeste e Centro-Oeste impulsionar suas cadeias locais.
1: E como é que a FINEP atua em diferentes regiões do país para diminuir essa desigualdade?
11: Ela atua, na verdade, nesses segmentos que eu acabei de mencionar e percebendo também o local. Mais ainda, ela atua de forma vertical na estruturação de políticas com as fundações de amparo à pesquisa, nos programas que nós chamamos de Centelha e Tecnova, olhando o empreendedorismo local, olhando startups locais, olhando os ICTs locais. Também impulsiona pela via do que eu chamei da infraestrutura, com as universidades. O hub do conhecimento está nas universidades. É preciso que a gente cada vez mais impulsione laboratórios de conhecimento que gerem capacidade e resultado para a sociedade brasileira.
0: Toda uma cadeia, né, presidente?
11: Toda uma cadeia.
0: Muito bem, nós conversamos com Luiz Antônio Elias, presidente da FINEP, a financiadora de estudos e projetos do governo federal. Muito obrigado pela sua entrevista à Voz do Brasil.
11: Eu que agradeço essa oportunidade para a FINEP e para o momento tão importante que essa instituição está vivendo hoje.
1: O novo PAC, Programa de Aceleração do Crescimento, já executou 90% dos recursos previstos até 2026.
0: São obras, programas e planos de governo que estão com andamento adiantado.
1: O programa prioriza as regiões mais vulneráveis do país e com menos acesso a serviços públicos.
12: Estradas, moradias, escolas, hospitais, obras de saneamento, energia e mobilidade urbana. Os investimentos em infraestrutura avançam em todo o país. Já foram executados praticamente 90% dos recursos previstos para o novo PAC até o final deste ano, o que corresponde a R$1,2 trilhão. Quase 11 mil empreendimentos contratados já foram concluídos. Entregas que ajudam a gerar emprego e renda no país, de acordo com Roberto Nami Garibe Filho, secretário especial do Programa de Aceleração do Crescimento.
13: Nós estamos batendo um recorde esse ano de investimento em infraestrutura.

0: 7 leilões federais de rodovias, ferrovias, portos e aeroportos em 3 anos. O novo PAC também investe em obras de prevenção de desastres e adaptação às mudanças climáticas, para aumentar a proteção da população, como explica o secretário Roberto Nami Garibe Filho.
1: Nós estamos investindo quase 16 bilhões em prevenção ao risco. O nosso investimento, ele é distribuído, né, levando em consideração quanto cada cidade está, de alguma forma, suscetível a esse tipo de risco, tanto de alagamento como de encosta.
0: Roberto Nami ressaltou ainda os investimentos em mobilidade urbana. São quase 16 bilhões de reais destinados à renovação de frota, com a entrega de veículos menos poluentes e mais confortáveis para a população. Lançado em 2023, o novo PAC foi estruturado em torno da industrialização, da transição ecológica e da redução das desigualdades sociais e regionais. O programa estabelece critérios de seleção que priorizam regiões com menor índice de desenvolvimento humano, maior déficit de serviços públicos e menor capacidade fiscal. Reportagem Pablo Mundim.
2: Uma nova terapia desenvolvida por pesquisadores brasileiros pode mudar o cenário dos tratamentos de cânceres hematológicos, como os linfomas.
3: Segundo os resultados preliminares divulgados hoje, a terapia CAR-T-Cell tem quase 90% de eficácia, com redução ou desaparecimento dos tumores.
2: O estudo contou com 100 milhões de reais do governo federal e já foi aplicado em 25 pacientes do Sistema Único de Saúde.
3: O ministro da Saúde, Alexandre Padilha, acompanhou a divulgação em São Paulo e comemorou os resultados.
4: Nós recebemos aqui os resultados preliminares, são muito animadores, mais de 87% de resultado positivo de pacientes que já tinham passado por outras formas de tratamento, tanto quimioterapia, radioterapia, transplante, e que vem agora no CAR-T-Cell uma esperança nesse tratamento.
2: Mais 81 pacientes vão receber o tratamento até o fim do ano.
3: A expectativa é que, com a confirmação dos resultados e o registro sanitário da Agência Nacional de Vigilância Sanitária, a terapia passe a ser oferecida em todo o território nacional.
2: A partir da semana que vem, o contribuinte que quiser regularizar débitos com a União vai precisar de níveis maiores de segurança ao usar a conta gov.br.
3: A mudança acontece a partir do dia 15 de junho, quando passará a ser exigidos níveis prata ou ouro no aplicativo ou site.
2: Saiba como elevar a segurança da sua conta gov.br na reportagem de Márcia Fernandes.
5: Na Procuradoria-Geral da Fazenda Nacional, é possível consultar dívidas com a União, negociar e parcelar débitos, emitir guias de pagamento e certidões de regularidade fiscal. A partir de 15 de junho, pessoas físicas só poderão acessar o portal Regularize da Procuradoria utilizando contas gov.br com nível prata ou ouro. Usuários com conta bronze serão alertados sobre a necessidade de elevar o nível de segurança e, depois do dia 15, se mantiverem a conta bronze, terão acesso bloqueado. A coordenadora nacional de atendimento da Procuradoria-Geral da Fazenda Nacional, Raquel de Carvalho, explica que a medida busca aumentar a segurança de quem procura o órgão.
6: Essa medida foi uma medida de segurança para a proteção dos dados do cidadão e das transações que ele realiza dentro do portal.
5: A conta gov.br funciona como uma identidade digital. Ela dá acesso a mais de 4.600 serviços federais. Atualmente, existem 176 milhões de contas ativas no gov.br. Mais de 118 milhões já estão nos níveis prata e ouro, mais seguros. O nível bronze tem segurança básica, com autenticação apenas pelo CPF e senha cadastrada. Raquel de Carvalho, da Procuradoria, explica como aumentar o nível de segurança e mudar a conta gov.br para prata ou ouro.
6: Ele pode fazer isso por meio da autenticação bancária, ou então ele pode fazer um reconhecimento facial. Muito simples o procedimento. Ele pode fazer sem sair de casa.
5: Para regularizar a situação de dívidas com a União, acesse o site regularize.pgfn.gov.br. Reportagem Márcia Fernandes.
3: Pix, sistema de pagamento instantâneo criado pelo Banco Central, que já virou queridinho dos brasileiros, será reconhecido como marca de alto renome.
2: A principal característica desse reconhecimento é a proteção da marca em todos os ramos da atividade econômica.
3: Isso impede que qualquer outra empresa utilize o mesmo nome ou termo semelhante, mesmo que seja para vender um produto.

0: o serviço diferente do original.
1: Trata-se da primeira marca vinculada ao governo federal a contar com o reconhecimento pelo INPI, Instituto Nacional de Propriedade Industrial.
0: Atenção, estudantes que ainda não fizeram a inscrição para participar do Exame Nacional do Ensino Médio.
1: O prazo está terminando, vai só até sexta-feira, dia 12.
0: Alunos de escolas públicas e beneficiários do Pé de Meia contam com a inscrição pré-preenchida esse ano. Mas ainda assim precisam entrar na página do participante e confirmar a participação.
1: Lembrando que as provas estão marcadas para os dias 8 e 15 de novembro desse ano.
0: A taxa de inscrição é de R$ 85,00 e pode ser paga até 17 de junho.
1: E essas foram as notícias do Governo do Brasil.
0: Uma realização da Secretaria de Comunicação Social da Presidência da República.
1: Com produção da empresa Brasil de Comunicação.
0: Fique agora com o Minuto do TCU. Em seguida, as notícias do Poder Judiciário e do Congresso Nacional. Boa noite.
1: Boa noite para você e até amanhã.
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1: O Tribunal de Contas da União analisou as contas do presidente da República referentes ao exercício de 2025. Durante a sessão de hoje, o relator do processo, ministro Benjamin Zimler, apresentou a conclusão da avaliação técnica que verifica se os recursos do governo federal foram aplicados corretamente.
4: O Tribunal de Contas da União é de parecer que as contas atinentes ao exercício de 2025 de responsabilidade do excelentíssimo senhor presidente da República, Luiz Inácio Lula da Silva, estão em condições de serem aprovadas pelo Congresso Nacional com ressalvas.
1: Segundo a análise, as contas estão de acordo com os princípios constitucionais e legais. Apesar disso, o documento apresenta, além das ressalvas, alertas ao governo federal. Saiba mais em tcu.gov.br.
3: 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Você vai ouvir agora notícias do Poder Judiciário.
5: STF começa a julgar recursos contra a responsabilidade de redes sociais.
6: TSE aprova nova política de segurança da informação.
5: STJ define que pena por crime cometido sob livramento condicional começa após o fim do benefício.
6: Boa noite, eu sou o Arthur Filho.
5: E eu sou Walter Lima.
6: Plenário do Supremo Tribunal Federal começa a analisar recursos contra a tese do julgamento do Marco Civil da Internet.
5: O julgamento vai continuar na sessão de amanhã. Marta Ferreira.
7: O ministro Dias Toffoli começou o voto explicando que a tese fixada pela corte deve ser analisada a partir de uma posição institucional do Supremo Tribunal Federal e não considerando os votos individuais dos ministros. Sobre a questão da responsabilidade solidária, ele esclareceu que após a notificação, a responsabilidade do provedor de aplicações por omissão injustificada deve ser tratada como solidária. Já sobre o ponto da tese fixada pelo Supremo, que trata dos crimes contra a honra, Toffoli propôs um ajuste para substituir a expressão crime contra a honra por violação à honra por crime ou ilícito civil. O ministro vai continuar o voto na sessão plenária de amanhã.
6: Tribunal Superior Eleitoral aprova nova política de segurança da informação.
5: A ideia é reforçar a proteção dos sistemas eleitorais, das urnas eletrônicas e dos dados da Justiça Eleitoral. Estevam Furtado.
8: A medida reúne regras de segurança cibernética em todo o país. Já começa a valer após a publicação da resolução. Entre as mudanças estão a adoção de procedimentos padronizados para gestão de riscos, proteção de dados, controle de acesso, monitoramento de vulnerabilidades e resposta a ataques cibernéticos. A política também prevê uso seguro de tecnologias como inteligência artificial e computação em nuvem.
6: A pena por crime cometido durante o livramento condicional só começa a ser cumprido no dia seguinte ao fim desse benefício.
5: O entendimento é do Superior Tribunal de Justiça. Fátima Uchoa.
9: A tese definida pela terceira sessão deve ser observada por juízes e tribunais de todo o país. Um preso cometeu novo crime durante o livramento condicional e mesmo sem revogar o benefício, o Tribunal de Justiça do Rio de Janeiro contabilizou simultaneamente como pena cumprida o período entre a prisão preventiva e o fim do livramento condicional. Mas o STJ considerou não ser possível contar o mesmo período de prisão em duas execuções penais diferentes. Segundo o relator ministro Sebastião Reis Júnior, o STJ entende que se o livramento condicional não foi suspenso ou revogado até o fim do período de prova, a nova execução penal só deve começar no dia seguinte ao fim do benefício.
6: A Justiça do Trabalho Itinerante chega este mês no Oiapoque, no Amapá.
5: Uma variedade de serviços de graça para a população. Marla Lacerda.
10: Todo mundo que mora nas aldeias de Manga e Espírito Santo, no estado do Amapá, pode aproveitar. Essa é a oportunidade para quem precisa colocar em dia a documentação jurídica, receber orientações sobre problemas trabalhistas e previdenciários, emitir documentos e até mesmo receber atendimento fisioterapêutico e psicológico. Informações sobre serviços, locais e datas no site do TST.
6: Ministério Público Federal solicita que a União defina regras para garantir acessibilidade em sites públicos e privados.
5: A obrigação prevista na Lei Brasileira de Inclusão há mais de 10 anos ainda não é cumprida devido à falta de regulamentação. Vanessa Pereira.
11: Em agosto de 2025, o MPF expediu recomendação para que as diretrizes de acessibilidade digital fossem finalmente definidas. Mas passados mais de 9 meses, os pedidos do órgão não foram acatados. Agora, na ação, o MPF pede que o governo federal regulamente em até 2 meses o artigo 63 da Lei Brasileira de Inclusão, que torna obrigatória a acessibilidade na internet, e apresente em até 4 meses um plano de transição para adaptar os sites.
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6: A você, uma boa noite.
5: E até amanhã.
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2: Está no ar o Jornal do Senado.
12: Eu sou Paula Groba.
13: E eu sou Humberto Pinheiro.
12: E estes são os destaques de hoje do Jornal do Senado, que começa agora.
13: Aprovada a proposta que permite renegociação de dívidas rurais.
12: PEC que dá ampla autonomia ao Banco Central segue para o plenário.
13: Senado aprova piso de R$13.600 para médicos e dentistas. Proposta vai à Câmara.
12: Boa noite.
13: Boa noite.
12: O Senado aprovou a proposta que cria uma linha de financiamento com recursos do Fundo Social do Pré-Sal para a renegociação de dívidas de produtores rurais. O texto, vindo da Câmara dos Deputados, previa inicialmente que os recursos desse fundo deveriam beneficiar os produtores rurais prejudicados por calamidades públicas.
13: No Senado, o relator, senador Renan Calheiros, do MDB de Alagoas, alterou a proposta para ampliar os casos em que os produtores podem ser beneficiados. A senadora Tereza Cristina, do Progressistas de Mato Grosso, defendeu a busca do entendimento com a equipe do governo antes da votação. Mas, diante da falta de acordo, a votação foi mantida pelo presidente Davi Alcolumbre. A votação em plenário foi simbólica e a proposta retorna à Câmara dos Deputados, já que foi alterada no Senado.
12: E agentes de saúde e de combate às endemias, profissionais que atuam em comunidades urbanas, rurais e indígenas, podem ganhar o direito a uma aposentadoria diferenciada. Uma proposta aprovada pela Comissão de Constituição e Justiça prevê o benefício para quem comprovar 25 anos de contribuição e de exercício da atividade, com idade mínima de 57 anos para mulheres e 60 para homens.
13: O texto também estabelece regras de transição e prevê apoio financeiro da União para ajudar estados e municípios a custear a medida. A PEC segue agora para o plenário com pedido de tramitação especial. Repórter Bruno Lourenço.
14: A proposta de emenda à Constituição diz que esses profissionais poderão se aposentar com idade mínima de 57 anos para mulheres e 60 anos para homens, desde que comprovem 25 anos de contribuição e de efetivo exercício na atividade. O senador Irajá, do PSD do Tocantins, destacou o papel indispensável desses profissionais na ponta da saúde, especialmente nas comunidades mais carentes.
15: Um reconhecimento de um trabalho histórico dedicado por toda uma vida a essas pessoas que são brasileiros e brasileiras, que são, como eu costumo dizer, o SUS do Brasil de carne e osso. Eles são sim o SUS de carne e osso no Brasil e que nos representam em todos os lares brasileiros.
14: A proposta também cria regras de transição para quem já está na atividade. Além disso, considera a carreira como essencial e exclusiva de Estado, proibindo a contratação terceirizada ou temporária, salvo em casos de emergência em saúde pública. Para evitar o sufoco nas contas dos municípios e estados, a proposta determina que a União prestará assistência financeira complementar para compensar o aumento das despesas decorrentes das novas aposentadorias.
12: Ontem, o presidente do Senado, Davi Alcolumbre, alertou em plenário para a dificuldade de avançar com propostas que criam pisos salariais e novas despesas obrigatórias. Segundo ele, mais de 30 projetos em tramitação tratam de remuneração ou jornada de trabalho de diferentes categorias profissionais.
13: Davi Alcolumbre afirmou que reconhece a importância das reivindicações, mas defende que o impacto nas contas públicas precisa ser avaliado com cautela. O senador argumentou que a aprovação de um piso pode gerar pressão para a votação de outras propostas semelhantes e questionou se a União, os estados e os municípios teriam condições de absorver esses custos.
16: No ano de eleição, isso aqui é muito complexo, porque o que botar para votar isso aqui, todo mundo vai votar sim, por conta da eleição, e vai ter que arrumar 10 Brasil para pagar. E aí fica sendo eu o culpado que não quer dar um piso pro médico. O piso para o médico que salva a vida das pessoas no pronto atendimento. O piso para o enfermeiro. Meu Deus, bora dar. Mas o Brasil comporta isso? O Brasil vai resistir? As finanças públicas vão resistir? Na marcha dos prefeitos eles solicitaram que não votasse, porque o orçamento do Brasil não cabe.
12: Profissionais responsáveis pela confecção e adaptação de próteses e órteses ortopédicas podem passar a ter atividade regulamentada em todo o país.
13: O plenário do Senado aprovou o projeto que define as atribuições e estabelece os requisitos de formação para o exercício da profissão. Repórter Douglas Castilho.
17: O projeto voltou à análise a pedido da senadora Mara Gabrilli, do PSD de São Paulo, e define que protesistas e ortesistas são todos aqueles especialistas que profissionalmente tomam as medidas e confeccionam próteses, mas também aqueles que confeccionam palmilhas e calçados ortopédicos, mesmo que em oficina própria. Para além disso, há a exigência de que os profissionais participem de atualizações constantes a respeito das melhores práticas e modelos disponíveis. A senadora ressaltou os efeitos práticos da aprovação do projeto.
18: A gente está falando da regulamentação de uma profissão que vai mudar o destino do nosso país, que hoje demora 5 anos para entregar uma cadeira de rodas, entregar uma prótese, uma órtese, porque a gente não tem a regulamentação dessa profissão.
17: O processo de capacitação dos especialistas deverá ocorrer em escolas e cursos de educação técnica de nível médio e conteúdo multiprofissional de áreas como psicologia, biomecânica, fisioterapia e anatomia. O texto garante o ofício aos que estão no mercado há pelo menos 5 anos, comprovando o curso de atualização. O projeto vai à sanção presidencial.
12: E avançou no Senado a proposta que cria a Universidade Federal do Esporte.
13: Aprovado pela Comissão de Esporte, o projeto prevê uma instituição voltada à formação acadêmica e à pesquisa no setor. O texto segue agora para votação no plenário. Repórter Rodrigo Rezende.
19: Com sede em Brasília, a Universidade Federal do Esporte, UFSport, terá por objetivo promover o ensino, a pesquisa, a extensão e a inovação no campo da ciência esportiva. Também terá foco na formação e aperfeiçoamento de gestores da área e preocupação na inclusão de pessoas com deficiência. A senadora Leila Barros, do PDT do Distrito Federal, relatora da proposta, ressalta que essa é uma demanda antiga dos profissionais da área e que a expectativa é que a instituição auxilie na obtenção de bons resultados pelos atletas brasileiros.
20: A Universidade de Esporte já era uma demanda do setor, né? A gente tem um potencial enorme. Então a gente sentia falta nesse setor, na área da ciência, da inovação, um espaço, um local em que a gente pudesse fazer essas atualizações e rapidamente chegar ao setor esportivo brasileiro.
19: Os recursos financeiros para a implantação e manutenção da UFSport virão do Orçamento Geral da União, mas com a possibilidade de auxílios e subvenções por entidades públicas e particulares. Também poderão ser feitos convênios para obtenção de recursos com instituições internacionais. Os cargos técnicos e docentes serão preenchidos por concurso público.
12: A Comissão de Constituição e Justiça aprovou a proposta que garante orçamento próprio e autonomia operacional ao Banco Central.
13: A PEC segue para o plenário, mas a liderança do governo pediu que a votação seja adiada por algumas semanas. As informações com o repórter Bruno Lourenço.
21: A proposta de emenda à Constituição aprovada na Comissão de Constituição e Justiça transforma o Banco Central de autarquia para entidade pública de natureza especial, com autonomia técnica, administrativa, orçamentária e financeira. Retira o Banco Central de vinculação a ministério ou a qualquer órgão ou sistema da administração pública e de tutela ou subordinação hierárquica. O relator, senador Plínio Valério, do PSDB do Amazonas, chegou a fazer um apelo para que a PEC, há mais de 2 anos sendo discutida, fosse votada.
22: O Banco Central precisa, essa autonomia, ela fortalece não só o sistema financeiro brasileiro, traz segurança, traz muita segurança para todos nós, cidadãos comuns.
21: O líder do governo, senador Jacques Wagner, do PT da Bahia, manifestou algumas discordâncias em relação ao texto, mas disse que não criaria obstáculo para a votação na CCJ.
23: Eu só estou dizendo que eu preciso responder ao meu ministro da Fazenda, que seja uma semana, 2 semanas, porque ele construiu um texto, eu apresentei na forma de emenda, a Vossa Excelência rejeitou.
21: Por se tratar de emenda à Constituição, a proposta ainda precisa passar por 2 turnos de votação no plenário, onde terá que receber a aprovação de 49 dos 81 senadores.
12: E o Senado aprovou a indicação do ministro do Superior Tribunal de Justiça, Benedito Gonçalves, para o cargo de Corregedor Nacional de Justiça até 2028. Entre as atribuições do corregedor estão a apuração de denúncias e reclamações disciplinares contra magistrados e a fiscalização de atividades do judiciário.
13: Com edição de Paula Groba e trabalhos técnicos de Eliseu Caires, o Jornal do Senado fica por aqui. Acompanhe agora as notícias da Câmara dos Deputados. Boa noite.
12: Boa noite e até amanhã.
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24: Comissão da Câmara aprova a redução da maioridade penal para 16 anos.
25: O plenário ratifica acordos comerciais com Singapura e nações europeias.
24: Parlamentares lançam agenda com pautas prioritárias para as mulheres.
26: Boa noite. Congresso Nacional apresenta a agenda legislativa Mulheres do Brasil. O repórter Luiz Cláudio Canuto acompanhou o evento e tem mais informações.
27: A criação de cotas femininas em vagas no Poder Legislativo é uma das prioridades apresentadas por deputadas e senadoras para este ano. O projeto faz parte da agenda legislativa Mulheres do Brasil, que foi lançada em sessão solene do Congresso Nacional nesta quarta-feira. A agenda destaca leis já aprovadas e que precisam de apoio para implementação e também projetos que estão sendo analisados na Câmara e no Senado, considerados mais relevantes para desenvolvimento de ações com impacto na vida da mulher na sociedade. Saúde. A mudança, que cria cotas de 20% para mulheres nos legislativos federal, estaduais e municipais, está no projeto que institui um novo Código Eleitoral no Brasil e consolida leis e resoluções do Tribunal Superior Eleitoral em um único texto para simplificar as normas eleitorais e processuais do país. A coordenadora dos Direitos da Mulher na Câmara, deputada Jaque Rocha, do PT do Espírito Santo, afirma que apenas por meio da elaboração de leis, do aperfeiçoamento das políticas públicas e da fiscalização das ações do Estado, ocorre o aumento das oportunidades para os brasileiros.
0: A democracia só se fortalece quando mais mulheres participam da vida pública e têm as suas vozes representadas nas instituições. Mas a presença não se resume a números ou a estatísticas, porque quando uma mulher ocupa a política, não é apenas uma cadeira que se preenche, é a democracia que se amplia.
27: A deputada Tabata Amaral, do PSB de São Paulo, é coordenadora do Eixo de Atuação Partidária e Processos Eleitorais do Observatório Nacional da Mulher na Política, da Câmara dos Deputados, e destacou como conquistas recentes o aumento da licença paternidade a partir do ano que vem. Ela também lembrou a lei da distribuição de absorventes em farmácias populares e a lei que estabelece a referência em escolas das mulheres importantes na história do Brasil. Também se referiu à lei que cria cotas para a presença de mulheres em conselhos de empresas públicas e mistas.
1: A gente precisa ter nesses conselhos pelo menos um terço de mulheres, e dentro desse um terço, um terço reservado para mulheres negras e para mulheres com deficiência. Como a senadora Dorinha trouxe, não dá para travar a luta por igualdade sem olhar para as mulheres negras, sem olhar para as mulheres com deficiência. Então essa é uma grande vitória que nós tivemos.
27: A agenda legislativa do Grupo Mulheres do Brasil foi elaborado pela Secretaria da Mulher numa parceria entre deputadas e senadoras. A agenda legislativa apresentada neste ano tem 7 eixos: enfrentamento à violência contra a mulher, participação política e representatividade, autonomia econômica e trabalho, saúde da mulher, orçamento sensível ao gênero, educação e formação e violência digital, além de inteligência artificial e ambiente online. Da Rádio Câmara de Brasília, Luiz Cláudio Canuto.
4: Economia. Luiz Lima, do Novo do Rio de Janeiro, menciona editoriais da imprensa que criticam a condução econômica do governo federal e o aumento dos gastos públicos. Ele alerta que a redução da jornada de trabalho pode agravar o desequilíbrio fiscal do país.
7: Na opinião de Luiz Lima, a redução da jornada afeta trabalhadores comissionados, como garçons e vendedores, e força pequenos comércios a aumentarem suas despesas com contratações. Ele avalia que a inflação dos alimentos vai corroer ainda mais o valor real do salário mínimo.
4: Tadeu Venneri, do PT do Paraná, rebate as propostas de privatizar os Correios e Telégrafos diante do déficit financeiro. O parlamentar argumenta que a lógica puramente comercial para a estatal prejudicaria o atendimento a pequenos municípios e regiões isoladas.
7: De acordo com Tadeu Venneri, os Correios exercem um papel social indispensável na distribuição de benefícios e na integração nacional, que não pode ser medido apenas pelo lucro. Ele cobra apoio do parlamento e do governo para valorizar os trabalhadores e recuperar o caixa da empresa.
4: Trabalho. Denise Pessoa, do PT do Rio Grande do Sul, apresentou projeto que institui medidas para o acolhimento de trabalhadoras após o fim da licença maternidade. A deputada justifica que o período de retorno ao trabalho costuma ser marcado por demissões e exclusão profissional.
7: O projeto de Denise Pessoa estabelece que empresas com mais de 20 funcionários adotem programas de atualização e preservação de cargos para as mães. Segundo ela, o mercado de trabalho não pode obrigar que elas escolham entre a carreira profissional e a maternidade.
4: Política. O Conselho de Ética aprovou nova suspensão por 60 dias do deputado Marcos Polon. A repórter Noelle Nobre acompanhou a votação.
8: O Conselho de Ética e Decoro Parlamentar da Câmara dos Deputados aprovou a suspensão do mandato do deputado Marcos Polon, do PL de Mato Grosso do Sul, por 60 dias. A punição foi recomendada pelo relator do caso, deputado Ricardo Maia, do MDB da Bahia. Marcos Polon é alvo de uma representação apresentada pela mesa diretora da Câmara. Ele é acusado de ter feito declarações de cunho ofensivo e depreciativo contra o presidente da Câmara, Hugo Mota, durante manifestação em Campo Grande, em agosto do ano passado. Marcos Polon disse que recorrerá da decisão à Comissão de Constituição e Justiça. A decisão final será do plenário da Câmara.
9: Estamos caminhando para um novo tipo de, abre aspas, democracia,
2: onde o judiciário modula as leis e acaba punindo as pessoas por emitir opiniões. E isso jamais poderia adentrar nesse recinto. É que nessa casa aqui se encontram 100% dos votos válidos.
8: Em maio, o deputado Marcos Polon já teve outra decisão pela suspensão do mandato por 60 dias, aprovada pelo Conselho de Ética por ter ocupado a mesa diretora da Câmara em uma sessão do plenário de agosto de 2025. Polon recorreu à CCJ da decisão. Da Rádio Câmara de Brasília, Noelle Nobre.
3: Eleições.
26: Hildo Rocha, do MDB do Maranhão, analisa pesquisas de intenção de voto para o governo estadual e cita estudos sobre comportamento eleitoral para defender que governos bem avaliados tendem a influenciar a escolha de sucessores.
4: Hildo Rocha afirma que o cenário no Maranhão ainda pode mudar até as eleições, apesar dos levantamentos divulgados nos últimos meses. Ele avalia que a presença dos pré-candidatos na capital e no interior do estado deve pesar na formação do voto.
26: Valdir Trindade, do Republicanos da Paraíba, assume uma cadeira na Câmara e, em seu discurso de posse, afirma seu compromisso em priorizar a justiça social e a defesa da Constituição. Segundo ele, seu mandato vai focar no amparo às famílias e pessoas mais vulneráveis de seu estado.
4: Defensor de políticas públicas voltadas à dignidade humana, Valdir Trindade afirma que o desenvolvimento do país deve ser medido pelo cuidado com as pessoas. Ele agradeceu o apoio de lideranças paraibanas e prometeu atuar firmemente para deixar a marca de trabalho no legislativo.
3: Segurança Pública.
26: A Comissão de Constituição e Justiça da Câmara deu aval à proposta que reduz a maioridade penal de 18 para 16 anos. Rodrigo Dazaeli, do PL de Mato Grosso, celebra a mudança porque acredita que os jovens nessa faixa etária já possuem plena consciência de seus atos.
4: Nas palavras de Rodrigo Dazaeli, a medida atende ao anseio das famílias brasileiras por leis mais rígidas e combate à impunidade. O parlamentar assinala ainda que a redução penal abre espaço para discutir também novos direitos aos jovens, como uma permissão para dirigir.
26: A repórter Paula Bittar acompanhou a votação na CCJ e tem mais informações sobre as discussões em torno da proposta.
5: A Comissão de Constituição e Justiça da Câmara aprovou por 44 votos a 18 a proposta que reduz a maioridade penal dos atuais 18 para 16 anos de idade. Atualmente, jovens que cometem infrações graves cumprem medidas socioeducativas de internação por no máximo 3 anos. A proposta principal previa originalmente a plena maioridade civil e penal aos 16 anos. Isso significa que, além de responderem por crimes como adultos, os jovens passariam a ter todos os direitos da vida adulta, como casar, celebrar contratos e dirigir. O texto tornava ainda o voto obrigatório aos 16 anos e reduzia a idade mínima para se candidatar a cargos como de vereador. Mas o relator da medida na CCJ, deputado Coronel Assis, do PL de Mato Grosso, retirou as modificações na esfera civil, prevendo exclusivamente a punição criminal de jovens acima de 16 anos. Assis explicou que retirou a parte dos direitos civis para garantir que o texto tratasse de apenas um assunto, evitando, segundo ele, confusão jurídica. Além da proposta principal, ele também apresentou parecer favorável a outras duas propostas que estavam sendo analisadas em conjunto. Uma delas sugere a redução da maioridade penal apenas em casos excepcionais, como crimes hediondos ou crueldade extrema, após avaliação técnica do jovem. Já a outra propõe a redução geral para 16 anos em todos os crimes e estabelece que adolescentes de 12 a 16 anos também respondam criminalmente se cometerem crimes com violência, grave ameaça ou contra a vida. Segundo o Coronel Assis, a aprovação das propostas atende à vontade da população.
6: Representantes do povo não querem fazer a vontade do povo. Qual que é a lógica? A lógica do sentimento, né? De clamar por justiça que a pessoa tem em ter um ente querido sendo vítima de homicídio por uma pessoa de 18, 19 anos ou uma pessoa de 17 ou 16 anos.
5: A deputada Sâmia Bonfim, do PSOL de São Paulo, por outro lado, criticou as mudanças feitas por Coronel Assis. Segundo ela, o texto original era menos pior.
9: Porque ao menos nele tinha uma redução da maioridade, não só do ponto de vista penal, mas também do ponto de vista eleitoral. Nessa, ele restringiu somente para penal. E por que que é uma aberração? Porque ele vai ser tratado como adulto do ponto de vista penal, mas do ponto de vista civil, ele vai seguir sendo lido, tratado pela justiça brasileira como um adolescente que ele é.
5: O deputado Tadeu Venere, do PT do Paraná, citou dados de um levantamento nacional de 2023 para explicar que a minoria dos jovens infratores, 12%, cometem assassinatos. Segundo ele, a justificativa de que é a população quem pede a mudança não é suficiente.
10: A população pede muitas vezes que o Congresso e aqueles que roubam aqui dentro, inclusive no Congresso, também sejam presos e nem por isso são presos. A população pede que nós não tenhamos mais emenda parlamentar, que o povo quer, nessa hora não vale.
5: O deputado Mendonça Filho, do PL de Pernambuco, lembrou que uma outra proposta de mesmo teor já foi aprovada na Câmara, mas arquivada no Senado.
11: E eu, mais uma vez, defendo a PEC da redução da maioridade penal. A sociedade brasileira hoje se vê sitiada pelo crescimento da violência. 25% da população brasileira hoje vive sob a influência direta de milícias, do tráfico de drogas e das organizações criminosas que dominam territórios. E, infelizmente, boa parte do exercício do comando dessas organizações criminosas se faz, inclusive, com aliciamento de menores, menores de 18 anos.
5: A análise da proposta que reduz a maioridade penal pela Comissão de Constituição e Justiça é apenas o primeiro passo da análise do tema na Câmara. A proposta ainda precisa passar por uma comissão especial e pelo plenário em 2 turnos de votação. Da Rádio Câmara, de Brasília, Paula Bittar.
14: Turismo.
4: Bacelar do PV da Bahia relata que a Comissão de Turismo debateu o impacto na reforma tributária sobre o transporte aéreo internacional. O deputado cobra do governo federal uma solução para evitar o encarecimento das passagens devido à cobrança integral sobre o setor.
26: Bacelar avalia que o aumento da tributação ameaça o crescimento do turismo em um momento de recorde na entrada de estrangeiros no Brasil. Ele também alerta que o custo maior no transporte aéreo pode afetar cargas, empregos e produtos que chegam ao consumidor.
14: Desenvolvimento Regional.
4: Átila Lins, do PSD, celebrou a entrega da nova Praça de Nossa Senhora de Guadalupe, em Fonte Boa, no Amazonas. A obra de revitalização do espaço público foi realizada com recursos de emenda do deputado no valor de R$1 milhão.
26: Átila Lins registra a emoção de entregar uma obra em sua região de origem. Saúda a população e as lideranças presentes à festa ocorrida no dia 6 de junho e anuncia novos projetos, como a construção de uma maternidade e de um balneário público para melhorar a vida das pessoas de Fonte Boa.
4: A cidade de Guarabira, localizada na região do Brejo, na Paraíba, vai ganhar um centro da Fundação de Apoio às Pessoas com Deficiência. É o que promete Ranieri Paulino, do Republicanos, que atuou na mobilização popular para eleger a obra como prioridade no orçamento estadual.
26: Segundo o congressista, o novo polo da FUNAD vai evitar que pacientes de cidades vizinhas viajem até 5 horas para fazer terapia na capital paraibana. Ranieri Paulino reforça que a medida garante mais qualidade de vida e saúde para as pessoas com deficiência.
14: Relações Exteriores.
4: A Câmara aprovou acordos comerciais do Mercosul com Singapura e 4 países europeus. O repórter Antônio Vital acompanhou a votação.
15: A Câmara dos Deputados aprovou 2 acordos comerciais assinados pelos países do Mercosul, um deles com Singapura e outro com 4 países europeus, Islândia, Liechtenstein, Noruega e Suíça. Os 2 acordos abrem mercado para produtos e serviços brasileiros na Ásia e Europa. O acordo com Singapura cria uma área de livre comércio entre o país asiático e a Argentina, o Brasil, o Paraguai e o Uruguai. É o primeiro acordo comercial do bloco com um país da Ásia. De acordo com o texto, Singapura se compromete a conceder isenção tarifária imediata e integral sobre a totalidade dos produtos exportados pelo Mercosul. Já o Mercosul se compromete a eliminar tarifas sobre 95% de seus produtos e serviços, de maneira escalonada e o prazo de 15 anos. Ficam fora da isenção tarifária as máquinas, plásticos e aparelhos óticos, fotográficos e cinematográficos produzidos em Singapura. Singapura é o oitavo destino das exportações brasileiras no mundo e segundo maior na Ásia, atrás apenas da China. Ao mesmo tempo, tem investimentos no Brasil em setores como construção naval e transportes, serviços financeiros e comunicações. O relator da proposta na Câmara, deputado Kim Kataguiri, do Missão de São Paulo, defendeu o aumento da relação comercial do Mercosul com Singapura.
16: Um país que é exemplo, o Sudeste Asiático é a região hoje do mundo, uma das regiões que mais crescem, exemplo de desenvolvimento, o Brasil tem muito a aprender com isso, esse é um acordo extremamente benéfico, inclusive mais benéfico para nós do que para Singapura. A gente precisa se libertar da dependência que nós temos de determinados polos econômicos e nos relacionarmos com a maior parte de atores políticos e econômicos possível do mundo. Portanto, maior número de parceiros comerciais que a gente puder, melhor.
15: A Câmara também aprovou o texto do acordo de livre comércio entre o Mercosul e quatro países da Associação Europeia de Livre Comércio: Islândia, Liechtenstein, Noruega e Suíça. O texto complementa o acordo firmado entre o Mercosul e a União Europeia e abre um mercado de 15 milhões de pessoas com comércio de quase 500 bilhões de dólares por ano. O acordo permite redução tarifária sobre 97% de toda a exportação entre os dois blocos econômicos. O relator do texto da Câmara, deputado Davi Soares, do Podemos de São Paulo, reforçou a importância do acordo.
17: Um projeto tão importante dessa envergadura que venha complementar o que já se iniciou com o acordo Mercosul e União Europeia. Com a aprovação do mesmo, nós fechamos aquela área e abrimos zonas para o exportador brasileiro continuar a ter um desempenho brilhante.
15: Os dois acordos prevêem salvaguardas, como a suspensão temporária das isenções no caso de aumento súbito de importações ou ameaças à indústria nacional. Tratam ainda de normas de defesa sanitária para evitar a adoção de barreiras comerciais injustificadas. Também regulam o comércio de serviços, regras para o comércio eletrônico, acesso a compras governamentais e tratamento diferenciado para micros, pequenas e médias empresas. Os textos dos acordos do Mercosul com Singapura e os quatro países europeus seguiram para análise do Senado. Da Rádio Câmara de Brasília, Antônio Vital.
18: Educação.
26: Paulo Marinho Júnior, do PL do Maranhão, cobra explicações da Prefeitura de Caxias, no leste do estado, sobre a aplicação de recursos federais para a educação. O deputado afirma que escolas e creches continuam em más condições, mesmo após repasses do Fundeb e de pagamentos de precatórios.
19: Paulo Marinho Júnior relata falhas em serviços essenciais da rede municipal, como merenda escolar e transporte de alunos. Ele pede atuação de órgãos de controle para verificar as condições das unidades e a aplicação do dinheiro reservado às reformas.
20: Direitos Humanos.
26: Carla Dixon, do PL do Rio Grande do Norte, pede urgência na aprovação de projeto que institui o Auxílio Mãe Atípica, destinado a apoiar mães ou responsáveis por crianças e adolescentes com deficiência severa ou transtorno do espectro autista.
19: Carla Dixon afirma que muitas mães têm de abandonar o trabalho para acompanhar filhos que dependem de atenção permanente, prejudicando a renda familiar. Ela ressalta que a proposta combina apoio financeiro e atendimento psicossocial para quem assume a rotina de cuidado.
26: Luiz Couto, do PT da Paraíba, apoia projeto que determina a simplificação das informações nos rótulos dos alimentos para facilitar a compreensão dos consumidores. Para ele, a medida está diretamente ligada ao direito constitucional à informação, garantindo também a liberdade de escolha.
19: O texto, segundo Luiz Couto, é amplamente respaldado por evidências científicas que associam a clareza de informação à saúde pública. O parlamentar destaca ainda que a matéria aborda a necessidade de uma transição sobre a forma como o país lida com a segurança alimentar.
26: Termina agora o Jornal Câmara dos Deputados, produzido pela Rádio Câmara, com trabalhos técnicos de Everson Urani e apresentação de José Carlos Andrade e Márcio Aquilissardi. Uma boa noite para você.
19: Uma ótima noite. A Voz do Brasil volta amanhã.
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1: 11 horas e 30 segundos.
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1: Meia-noite e 30 segundos.
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1: Meia-noite e 28 minutos.
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1: Uma hora, dois minutos.
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2: Uma hora e 29 minutos.
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1: 2:30. 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
1: 3 horas e 30 segundos.
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Três horas e 30 minutos. 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
2: 4 horas e 30 segundos.
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2: 5 horas, 11 minutos.
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1: 5:44.
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0: Olá, amigo, olá, amiga ouvinte. Momento despertar para o amor. Somos convidados a diariamente nos tornar melhores, despertando para o amor. Por isso, a reflexão e a bênção para a sua vida. Gostaria de falar hoje sobre a importância da reconciliação e do perdão. O que é reconciliar-se? Indica que eu posso novamente tornar possível a relação que eu tinha com tal pessoa. A reconciliação é primeiro uma atitude que acontece dentro de mim, ou seja, eu me reconcilio interiormente com aquela situação e com aquela ferida e não desejo nenhum mal a outra pessoa. Estou reconciliado com aquilo que ela me fez e agora eu já passei por uma transformação. A dor já não me fere. É a ideia de que a ferida se tornou em mim uma pérola. Na verdade, a ostra, quando ela é machucada, aonde ela fica machucada, ela faz surgir dali uma pérola. Então nós podemos transformar aquilo que nos machuca em pérolas, que é diferente. O perdão, por sua vez, está ligado à reconciliação. No perdão eu me liberto da energia negativa que ainda restou em mim devido ao ferimento. Quando a gente não perdoa, a gente fica como que com aquela faca fincada em nós. E essa faca continua nos ferindo. Por isso que o perdão é libertador. Uma pessoa que consegue perdoar se liberta. Ele se liberta também do poder da outra pessoa. Então, eu, no perdão, eu entrego a ferida e eu deixo para outra pessoa. Eu me livro disso. Eu solto a amarra que eu tinha com aquela outra pessoa, pensando que ela devia pagar, pensando que eu poderia me vingar. Não, eu perdoei, por isso estou livre daquela pessoa, daquela situação. E é isso que, de fato, traz uma força interior muito grande. Por isso eu desejo a você capacidade de se reconciliar e perdoar, porque isso é de Deus. Quando a gente olha para Jesus, a gente percebe a força positiva do perdão. O perdão, de fato, liberta e renova. Vamos rezar. Senhor Jesus, em tuas mãos confiamos a nossa vida, confiamos o nosso trabalho, confiamos as preocupações. Dai-nos sempre saúde do corpo e do espírito, serenidade e paz interior. Que possamos caminhar fazendo a tua obra no mundo acontecer. E nisso encontremos sempre mais felicidade e realização. O Deus amor te cure, o Deus amor te transforme, o Deus amor te sustente e ele te abençoe em nome do Pai, do Filho e do Espírito Santo. Amém. Muito obrigado, segue as nossas redes sociais e um abraço do Padre Ezequiel.
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Ok, 6:08, está no ar o Acordei aqui na Nova Salvador, 13 anos de Nova Salvador, para você ouvinte aqui que está sempre ligado na nossa programação. É isso aí, quinta-feira, hoje é quintou, né? Tempo com ceração aqui em Salvador do Sul, a temperatura 10 graus. Nesse momento tá bem mais fresquinha essa manhã e a temperatura não deve passar de 16 graus. O dia será nublado pela manhã, à tarde ocorrem garoas e à noite temos chuva programados aqui para a nossa região nessa quinta-feira, dia 11 de junho, né? Dia da Copa do Mundo. Hoje começa a Copa do Mundo. Às 16:00 tem México e África do Sul abrindo a Copa do Mundo de 2026. Então é uma quinta-feira aí de futebol, né? E de Copa do Mundo nesse dia 11 de junho. 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Morales César, Arquitetura e Engenharia, fazendo o Acordei para vocês até às 8 da manhã com muita notícia, informação e, é claro, a participação do ouvinte nessa quinta-feira fria, né, aqui em Salvador do Sul. Afinal, estamos no outono, é na semana que vem, no próximo domingo, dia 21, começa oficialmente o inverno. Muito bom dia a todos, queridos ouvintes, você que está em casa, você que está se preparando para o trabalho, você que já está trabalhando, os nossos queridos agricultores que não tem vida fácil, não. Um abraço a todos vocês, um ótimo dia nessa quinta-feira.

Muito bem, muito bom dia, meus amigos das madrugadas que levantam cedo, Paulo Vortman e Dona Jurema em Campestre Alto, muito bom dia para vocês, grande abraço aí para vocês aí em Campestre Alto. Loivo Alberto também já está por perto, muito bom dia, Loivo. Japonês lá em Júlio de Castilho, grande abraço, grande dia para você e para a família. Valmia Dair Corran em Babilônia, muito bom dia para vocês, uma ótima quinta. Areni e o Carlos Lourenço também, um bom dia para vocês, uma ótima quinta-feira. José Silvério Rainer lá no Parece Novo, muito bom dia para você e para a família, obrigado pela audiência. André Lotterman lá em Minas Gerais, que Deus cuide de você hoje e sempre. Amém, bom dia, um grande abraço para você e para a família. Querido André Lotterman, lá em Minas Gerais, Cláudio Stein em São Pedro da Serra, o Caio, a Cirlei, um grande dia para vocês, obrigado pela audiência. O Cláudio que vai ter que trabalhar agora dobrado, né? Já que o chefe foi passear, né? Tá na Copa do Mundo, né? E agora é tudo com o Cláudio. Grande abraço, meu amigo Cláudio Stein, né, em São Pedro da Serra. Bom dia, meu amigo Edson Musco. Grande abraço para você, uma ótima quinta para você e para a família. Obrigado pela audiência aqui no Acordei desta quinta-feira.

Mandar um abraço também lá em São Pedro da Serra para Nelci Croto, que está ligada. Bom dia para você, uma ótima quinta. Obrigado pela audiência. Chegando Adelmo e Luciano Rancheira, depois trio Parada Dura, bobeou a gente, pimba, aqui no Acordei. A todos vocês, bom dia.

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2: Seis horas e 20 minutos.
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7: Ok, em Salvador do Sul, agora 6 horas 24 minutos, 11 graus a temperatura, tempo nublado com neblina aqui em Salvador do Sul nessa manhã de quinta-feira.

e câmeras utilizadas para acompanhar a movimentação da polícia na região. A Brigada Militar também prendeu um homem de 29 anos com drogas no bairro Loteamento Popular em São Sebastião do Caí. Portanto, aqui um jovem de 18 anos em Campestre, né? Aqui diz a matéria que foi prendido com drogas e câmera. Imagina, né? Os caras têm câmeras para ver a movimentação da polícia na região, mas mesmo assim a brigada prendeu mais uma vez. A competência da brigada falou mais alto. Mas infelizmente, né, este jovem já deve estar livre para continuar o tráfico de drogas. A polícia prende, mas a justiça solta. Infelizmente é o que acontece na maioria dos casos aí no tráfico de drogas aqui na nossa região.

sempre. Morte de funcionário em Parque de Neve, em Gramado, após acidente durante manutenção, será apurado pelo Ministério Público do Trabalho. Morte de um funcionário no Parque Neve Snowball, em Gramado, na Serra Gaúcha, após acidente de trabalho durante uma manutenção, será analisado pelo Ministério do Trabalho e Emprego. O trabalhador foi identificado como Kelvin Tavares da Silva. Ele morreu no fim da tarde desta quarta-feira, após sofrer um grave acidente no local. O Gramado Parks, empresa proprietária da administradora de Soval, informou que está prestando todo apoio e suporte à família. O caso aconteceu na manhã de quarta-feira, ontem, 8h35, mobilizou o serviço do SAMU. Kelvin atuava como manutencionista e estaria realizando um serviço em um equipamento instalado na estrutura de uma das montanhas da atração. No momento do acidente, ele estava trabalhando na manutenção de uma esteira mecânica, quando, por motivos ainda desconhecidos, a máquina teria puxado parte da roupa do funcionário. O acidente teria provocado uma grave laceração na região da axila e houve perda significativa de sangue. De acordo com o Gramado Parques, o acidente não aconteceu na parte que atende os turistas no parque, mas sim uma área de manutenção. Ainda no local, o trabalhador teria entrado em parada cardiorrespiratório. Ele foi socorrido em estado crítico, levado para atendimento hospital. A vítima teria sofrido ainda um traumatismo cranicefálico. Em atualização no fim da tarde, o MTE confirmou a morte do trabalhador. É um acidente, então, aí com um trabalhador aí que havia feito manutenção aí no parque, aí em Gramado. Lamentável essa notícia aí de mais um trabalhador morrendo em acidente de trabalho. Muito bem, 6h29, né? Temperatura 11 graus, fresquinha essa manhã. Mandar um abraço aí pros amigos aí na linha comprida, o Cláudio e a Yara Hoffman, que estão sempre ligados aqui no Acordei. Também a Inês Cris de Azevedo e o Flávio lá em Francesa Alta. Muito bom dia para vocês, obrigado pela audiência. Meu amigo Rítio Venning, aí no Moro Zimmer, junto com a Angelina e toda a família. Grande abraço pro amigo Rítio, uma boa quinta-feira para vocês. Quem já está acordada também, a minha amiga Noemi Aleph e o Pedrinho, muito bom dia para vocês, uma ótima quinta-feira. José Maurício Kuhn, bom dia, abraços, meu amigo, para você também, grande abraço e obrigado pela audiência aqui no Acordei desta quinta-feira. Mandar um abraço também para a Vera Massafioli e também pro Flávio, grande abraço para vocês, sempre ligados aí nos programas da Nova Salvador. Quero mandar um abraço então para vocês aqui e uma ótima quinta-feira pros amigos. 6h30, chegando eles, roubaram meu free stick, os três chirus, depois Banda Alvorecer, velhos tempos aqui no Acordei.

0: 6:37.
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2: Ok, em Salvador do Sul, 6 horas e 41 minutos, 11 graus a temperatura, tempo fechado, com neblina em Salvador do Sul. Comissão de Constituição e Justiça aprova PEC que reduz a maioridade penal. A Comissão de Constituição e Justiça da Câmara dos Deputados aprovou nesta quarta-feira por 44 votos a 18 a admissibilidade da proposta de emenda à Constituição PEC 32 de apensados, que reduz a maioridade penal dos atuais 18 anos para 16 anos de idade. A análise da admissibilidade pela CCJ é apenas o primeiro passo na tramitação do tema na Câmara. Se aprovada, a proposta ainda precisa passar por uma comissão especial e pelo plenário em dois turnos da votação. Mas o primeiro passo foi dado, então, para a redução da idade penal de 18 para 16, o que é muito justo aí. Porque muita piazada aí, em vez de trabalhar, entra no crime aí muito cedo e tem que pagar, tem que ter as penas como fosse um adulto, porque se eles sabem roubar, eles têm que pagar, né, pelo que estão fazendo. E nós temos muitos de menor, como dizem, né, de menor cometendo crimes bárbaros aqui no Brasil. Então a CCJ aí, a Comissão de Constituição e Justiça, deu o primeiro passo para a redução da maioridade penal de 18 para 16 anos, o que é realmente muito bom aí que isso aconteça, porque tá demais.

Motorista, pai e ciclista, por saúde, quem era o homem que morreu em acidente envolvendo amigas que tiravam foto em ciclofaixa no Rio Grande do Sul? O ciclista Cleucir Jorge dos Santos, 54 anos, morreu após colidir com duas mulheres que tiravam fotos em uma ciclofaixa em Passo Fundo, norte do Rio Grande do Sul. O acidente ocorreu na quinta-feira, semana passada, no bairro Boqueirão. Cleucir trabalhava como motorista de aplicativo e serralheiro. Ele deixa a esposa e dois filhos de 33 e 15 anos. De acordo com amigos e familiares, a vítima mantinha uma rotina ativa, usava a bicicleta com frequência para cuidar da saúde. O sobrinho de Cleucir, Rafael Larkeski, conta que o homem costumava relatar situações de risco no trânsito. Polícia Civil investiga o caso. Imagens mostram que Cleucir trafegava no espaço destinado a bicicletas quando se desequilibrou ao bater nas duas pedestres. Com impacto, ele caiu na pista de rolamento e foi atropelado por um carro. Lamentável, então, esse acidente aí que vitimou mais um ciclista aqui no Rio Grande do Sul. Muito bem, 6h44, chegando Banda América de Traer aqui no Acordei.

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1: Seis horas, 6:48.
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8: Ok, 6h53, temperatura 11 graus e ainda está escuro aqui em Salvador do Sul. 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

0: Muito bem, é chegando o final de semana, amanhã é dia dos namorados, hoje tem abertura da Copa, então tem muito futebol nesse final de semana. Vamos ver como é que fica a previsão do tempo para o fim de semana. Amanhã, sexta-feira, a mínima será de 12 graus e a máxima não passará dos 14 graus. Sol com muitas nuvens e nublado com chuva de manhã, tarde com temporal e noite chuvosa nesta sexta-feira, dia dos namorados, portanto dia feio na sexta-feira. Dia 13, sábado, mínima 10, máxima 16 graus, sol com muitas nuvens durante o dia e período de céu nublado, noite com muitas nuvens no sábado. Já domingo, a mínima será de 9, a máxima de 12 graus, será um domingo bem gelado. Sol com muitas nuvens, passando a chuvoso à tarde. A chuva não para à noite. Vamos ver quanto, 2 milímetros, mas não tem muita chuva, mas será um dia úmido no domingo. Segunda-feira, então, temperatura despencando, mínima 5, máxima 12 graus. Sol com muitas nuvens durante o dia e períodos de céu nublado, noite com poucas nuvens na segunda-feira. Portanto, teremos aí um fim de semana úmido, né? Sexta e domingo, né? Teremos umidade bastante aí na nossa região, sendo que o sábado não tem previsão de chuva, mas o dia será de bastante frio nesse final de semana. E hoje, na abertura da Copa do Mundo, teremos estreia também da arbitragem brasileira, Wilson Sampaio será o árbitro do jogo México e África do Sul, que vão abrir a Copa do Mundo nesta sexta-feira. Então, teremos arbitragem aí desse péssimo juiz, né, que vai apitar esse jogo, né? Aliás, os piores juízes, eles mandam, piores juízes do Brasil mandaram para a Copa do Mundo. Esse sim tinha que ter mandado de volta, e não lá o árbitro da Somália que mandaram de volta. Porque o Rafael Glauzi e esse Wilson Sampaio e o Abate, né? São muito ruins esses árbitros. Eles são péssimos árbitros. Mas aqui no Brasil, tudo que é ruim sempre se dá bem.
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0: Muito bom dia, dona Elori Guever. Grande abraço para você, obrigado pela audiência. Deus abençoe mais um dia, que nossos passos sejam sempre guiados por ele. Obrigado para você também e toda a sua família. Muito obrigado pela audiência aqui. Mandar um abraço pro meu amigo Jacó Renner, sempre ligado aqui no Acordei também, o Rock Renner. Grande abraço para você. O seu Renato e a dona Terezinha Friedrich, lá em Linha São João. Muito bom dia para vocês. Um grande abraço a toda a família nesta quinta-feira. Muito bem, chegando aos atuais, Juliana aqui no Acordei.

0: 7:03.
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6: Ok, em Salvador do Sul, 7:06, 11 graus a temperatura, quando nesse momento começa a clarear o dia.

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1: Polícia Civil encontra armas, VAPs, dinheiros e medicamentos durante busca em Carlos Barbosa. Agentes da Polícia Civil de Carlos Barbosa, sob comando, coordenação do delegado Augusto Carvalho Neto, realizaram prisão em flagrante de homem de 42 anos, natural do município de Carlos Barbosa. A ação ocorreu na residência do suspeito localizado no bairro Aurora, durante cumprimento de um mandado de busca e apreensão. Durante as buscas, os policiais localizaram, no interior de uma geladeira, 3 caixas do medicamento tirzepatida, 15 miligramas, contendo 4 ampolas cada. Segundo a Polícia Civil, a substância é proibida pela Agência Nacional de Vigilância Sanitária. No quarto do investigado foram encontradas 2 armas de fogo municiadas, além de outras munições e um simulacro de arma de fogo. Também foram apreendidos diversos cigarros eletrônicos, as VAPs, né? Cadernos com anotações relacionadas à comercialização dos produtos supostamente importados de forma irregular, além de uma quantia em dinheiro sem origem comprovada. Os aparelhos celulares que estavam em posse do suspeito também foram recolhidos para investigação. Como os crimes são afiançáveis, a autoridade policial arbitrou fiança no valor de R$6.500. O valor foi pago e depositado em juízo, razão pela qual o homem foi liberado e responderá ao processo em liberdade.

Muito bem, salvadorenses já vivem o clima da Copa do Mundo nos Estados Unidos, enquanto a bola ainda não rolou para a seleção brasileira, torcedores de Salvador do Sul já estão vivendo intensamente a atmosfera da Copa do Mundo nos Estados Unidos. Em Nova York, os salvadorenses têm chamado atenção pelo entusiasmo e pelo amor ao futebol, tornando-se personagens de reportagens e coberturas especiais da imprensa. Hoje o grupo foi entrevistado por diferentes emissoras de televisão e rádio, compartilhando expectativa no início do Mundial, mostrando como os brasileiros já começam a tomar conta das ruas da cidade. Entre os momentos mais marcantes está o encontro com torcedores marroquinos, adversários do Brasil na estreia da competição, rendendo fotografias e uma demonstração de integração entre diferentes culturas da Copa que reúne. A Copa do Mundo terá início nesta quinta-feira, dia 11 de junho, né? A seleção do Marrocos em Nova York, Nova Jersey, na sequência. O Brasil enfrentará o Haiti no dia 19 e a Escócia dia 24, para quem deseja acompanhar a partida do Mundial. É, ontem foi entrevistado aí o Spô, né? O Lorenzo e o filho do Spô, né? Foram entrevistados aí pela TNT Esportes, né? Lá em Nova York, né? E o Spô, como sempre, um homem que conhece futebol, deu um seu comentário aí, mas já pediu a presença de Everton como goleiro titular da seleção brasileira, claro. Falou mais alto o coração clubístico do nosso amigo e colega Spô, né? O gremista, mas não adianta, Alisson será o goleiro. Eu até concordo com o Spô que atualmente, né? O Everton está mais preparado, já que o Alisson vem de lesão, né? E o Ederson não está em boa fase, então o Everton teria grandes possibilidades de ser o goleiro titular da seleção brasileira. E o Spô, né? Durante a Copa, né? Vai trazer flashes lá diretamente da Copa do Mundo aqui na Nova Salvador. Valeu, gurizada, uma boa Copa para vocês aí nos Estados Unidos. Muito bem, agora são 7:12, participação dos nossos ouvintes. Dona Alice Hansel, bom dia, muito bom dia para você, para os 600, grande quinta-feira para você, grande abraço. Edith Fritzen, bom dia. Faça uma homenagem para minha filha, a Carla, que está de aniversário hoje, a Carla Fritzen. Muito bem, parabéns, Carla. Muita saúde, muita alegria, muitas felicidades para você. Obrigado aí, dona Edith. Grande abraço para você, uma ótima quinta para vocês aí. Obrigado pela audiência. A nossa colega Tita Lutz, campeã de audiência aqui na Nova Salvador, que está sempre. Olha que tem gente aí que escuta o programa da Tita aí, não tá no mapa. Um grande abraço para você, pro Paulo André, e um ótimo dia para vocês também. Obrigado pela audiência, dona Tita e Paulo André Kuhn. Grande abraço para vocês e a Tita, que estará à tarde aqui animando as tardes aqui na Nova Salvador FM. Vamos lá, vamos trazendo a turma da folia aqui com Monte Azul e depois Musical JM, último baile aqui no Acordei. 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
3: Ok, 7 horas e 23 minutos, eu acordei aqui na sua Nova Salvador, 13 anos de Nova Salvador para você. Queremos picanha, criminosos pedem carne de dentro do presídio aqui no Rio Grande do Sul. Uma operação contra uma organização criminosa investigada por tráfico de drogas e lavagem de dinheiro é realizada em cidades do Rio Grande do Sul, Santa Catarina, Paraná e Mato Grosso do Sul nesta quinta-feira, dia 11. A investigação teve início após a apreensão de 1,3 toneladas de maconha em 2023, em Canoas, na região metropolitana de Porto Alegre. A apuração apontou que a organização criminosa distribuía cocaína e crack em larga escala no Rio Grande do Sul. O grupo usava imóveis locados em áreas nobres dos municípios gaúchos com depósito de drogas. Em um ano e meio, a quadrilha movimentou mais de 21 milhões. Parte dos criminosos agia de dentro da cadeia pública de Porto Alegre, segundo a polícia. Até carne para churrasco eles encomendaram. Em um áudio ao qual a polícia teve acesso, um detento afirma para uma atendente: queremos picanha e maminha. O grupo demonstra pressa para receber a encomenda. Um deles pergunta se o estabelecimento consegue entregar até a 1:30 da tarde. Após ser informado que não havia picanha, ele fez o pedido: me vê 2 espetos de maminha. Na sequência, eles indicam o local onde é para fazer a entrega. A gente está preso, moça, aqui na frente do central. A polícia não sabe se a entrega chegou a ser feita. A investigação é da Delegacia de Polícia e Repreensão do Crime de Lavagem de Dinheiro, Divisão de Investigações do Narcotráfico, aqui de Departamento Estadual de Investigações do Narcotráfico. A operação Apacane busca desarticular uma rede de lavagem de dinheiro vinculada ao tráfico de drogas. Nesta quinta-feira, são cumpridos 28 mandados de prisão preventiva, 5 mandados de prisão temporária e 69 mandados de busca e apreensão, 59 bloqueios de contas bancárias de pessoas físicas e jurídicas e 14 sequestros de veículos. No Rio Grande do Sul, os mandatos são cumpridos em Porto Alegre, Canoas, Cachoeirinha, Eldorado do Sul, Gravataí, Nova Santa Rita, Farroupilha, Gramado, Caxias.

vocês entrarem em contato com a prefeitura para assumir o Correio. Um fato que foi comentado na Câmara dos Vereadores dessa terça-feira lá em São Pedro da Serra. Os Correios deram um prejuízo bilionário esse ano e já 11 agências aqui no Rio Grande do Sul já fecharam. E provavelmente a de São Pedro da Serra também vai fechar, né? Nós vamos entrar em contato aí durante a semana aí com o prefeito Luizinho para ver como é que está a situação dos Correios em São Pedro da Serra. 7:27. Bom dia, dona Camila Weid. Muito obrigado pela audiência. Estamos na escuta. Um grande abraço aí para toda a família de vocês aí, a família Weid, aí em Linha São João, se eu não me engano, é Linha São João. Grande abraço para vocês, obrigado pela audiência. Também em São Pedro da Serra, muito bom dia, Gilmar Werner. Uma ótima quinta-feira para vocês. Muito bem, 7:27. Daqui a pouco tem o comentário de Valdir Etvino aqui no Acordei, chegando agora, Super Banda do Chopão. Flávio e seu trombone aqui no Acordei.

0: 7:31.
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2: Ok, 7:33. É o Acordei aqui na sua Nova Salvador. E já está conosco o Valdir Etvino Schneider nesta quinta-feira, dia de Copa do Mundo. Bom dia, Valdir Etvino.
3: Bom dia, meu caro Fábio. Bom dia, ouvintes da Rádio Nova Salvador. Nessa quinta-feira cinzenta, 11 de junho. Véspera do Dia dos Namorados e dia de começar a maior Copa do Mundo de seleções da história, né? Uhum. A Copa do Mundo que começou lá em junho de 1930 no Uruguai, né? Com 16 clubes. Aliás, na verdade, aquela Copa começou com 13 clubes, porque houve convite, né, para seleções. E aí, e você sabe muito bem, naquela época as locomoções entre Europa, principalmente Europa e América, eram complicadas, era feito tudo de navio, né?
2: Sim. É bem complicado.
3: E aí não conseguiram formar aí as 16 equipes, teve 13 equipes, o Brasil participou também. E o Uruguai se sagrou campeão contra a Argentina, fazendo 4-2 no Estádio Centenário. Aliás, Estádio Centenário, que foi construído em um ano e meio, né? E que é todo de tijolo maciço. Quem teve a oportunidade de conhecer o Estádio Centenário, é realmente uma relíquia. Um terço da população do Uruguai, na época, trabalhou no estádio, sabia?
2: Não sabia. É, porque em um ano e meio deixar pronto... Realmente.
3: Era impressionante, era um mutirão só. E o Uruguai foi escolhido porque ele era bicampeão olímpico. Ele tinha sido campeão nas duas Olimpíadas anteriores, a última em 1928, 24 e 28.
2: Por isso que chamam de Celeste Olímpica.
3: Exatamente, era bicampeão olímpico. E também o Uruguai, na época, era conhecida como a Suíça da América do Sul, né, pela sua neutralidade, e outros aspectos, né? Uruguai, na época, ciclo da carne, né? Uruguai e Argentina eram países bastante sólidos, né? Ricos, inclusive, né?
2: Sim,
3: até a primeira metade do século XX, né? Tanto que é o ciclo da carne, efetivamente, né? Que aí eram muitas exportações de carne.
2: Hoje o Uruguai hoje é a Holanda da América do Sul, né? Pela liberdade da maconha, né? É um país que a maconha é liberada.
3: O Uruguai sempre esteve na vanguarda, né? No passado, sempre era um país meio que de vanguarda, né? Ele era progressista mesmo.
2: Sim.
3: E hoje começa a Copa do Mundo já com um recorde, né? Dois recordes, aliás. Né? O primeiro recorde é que vai...
2: Muito bem, caiu aí a ligação aí do seu Valdir. Vamos tentar entrar de novo em contato com Valdir Etvino, né? Valdir Etvino que caiu aí a ligação. Vamos ver se conseguimos falar com Valdir Etvino de novo, vamos tentar a ligação aí com Valdir. 7:36, Valdir, caiu, não é pênalti, mas caiu a ligação, tá?
3: Caiu a ligação, não houve nenhum dano ao patrimônio privado ou público, né?
2: Não, não.
3: Até onde você conseguiu ouvir?
2: Olha, deixa eu ver, você estava falando de que é recorde, o recorde, isso.
3: É, nós temos aí hoje, né, a confirmação de dois recordes, referentes à Copa do Mundo. O primeiro recorde são 48 equipes, né?
2: Sim.
3: E lá em 1930, mas na época em que tinha 16 equipes, cada equipe podia jogar no máximo 6 vezes. É os 3 jogos da fase de grupo, e depois tinha quartas de final, semifinal e final. São 6 jogos.
2: Certo.
3: Mesmo quando havia o triangular, como na Argentina e na Espanha, né? Que tinha o triangular, também a equipe jogava duas vezes e ia direto para a final, né?
2: Exato.
3: Hoje, com 48 equipes, imagina, você está falando em 3 vezes mais, né? Equipes do que 16.
2: Sim.
3: A equipe que chegar na final vai jogar 8 partidas.
2: 8 partidas, é verdade. E outro.
3: Então a gente até se surpreende com essa matemática, né? Imagina você botar aí 32 equipes a mais do que lá com 16 e aumentar só 2 jogos, né, por equipe. Mas claro, há o afunilamento, né? Há muito mais jogos, né? Vão ser 104 partidas, mas isso vai estar sendo diluído entre 48 equipes, né? Então,
2: sim,
3: realmente são 8 jogos no final. Vamos saber quem será o campeão, né? No estádio MetLife, em New Jersey, no dia 19 de julho. E o outro recorde é o México, e mais precisamente o estádio Azteca. O estádio Azteca, que pela primeira vez vai ser palco de 3 edições de Copa do Mundo. O estádio Azteca, que foi palco da primeira final de Copa do Mundo realizada no México, em 1970, entre Brasil 4 e Itália 1. Depois, em 1986, com a desistência da Colômbia, nós já comentamos isso por aqui, né?
2: Sim, sim, já falamos.
3: Com a desistência da Colômbia, o México se candidatou e fez a segunda Copa do Mundo deles, e a final foi Argentina 3, Alemanha 2, na Cidade do México, no estádio Azteca.
2: Sim.
3: Pois não é que agora, pela terceira vez, o estádio Azteca vai sediar uma partida de Copa do Mundo, e não a final, mas a partida inaugural. Estádio Azteca, hoje à tarde, 4 horas da tarde, né? Vai ser nos Estados Unidos, na Cidade do México, se não me engano, vai ser meio-dia, né, o jogo. São 4 horas de diferença.
2: Às 2:30 é a abertura, né?
3: É, exatamente.
2: Com
3: exatamente.
2: Nada mais, nada menos do que Shakira.
3: É, aí tu já viu tudo, né?
2: É fantástico. E em compensação...
3: A gente não viu tudo ainda, mas quase.
2: É, mas em compensação, outro recorde serão 3 aberturas oficiais, né? Essa hoje no México, vai ter abertura oficial no Canadá e também nos Estados Unidos. E aí nos
3: exatamente.
2: Estados Unidos, né? Botaram a Anitta lá, né? Pra se apresentar.
3: E Estados Unidos vai ser em Los Angeles, no Rose Bowl?
2: Eu não sei, agora de cabeça, só olhando o Google. Mas aí é outra coisa, né? 3 aberturas, né? De Copa do Mundo também é uma coisa que é inédito, né? Geralmente, mesmo quando aquela vez que foi no Japão, né, e na Coreia, se não me engano, né, em 2002, foi em 2 países, né, teve uma abertura só, né, e agora teremos 3 aberturas aí de Copa do Mundo.
3: E no Japão também, a final foi em Yokohama e a partida inaugural foi em Seul.
2: Isto aí.
3: A partida inaugural na Coreia do Sul e a partida final. O Canadá, se não me engano, vai ter só 2 partidas, né?
2: Cara, eu não posso estar muito enganado, mas eu ouvi que são 13 partidas no México e 13 partidas no Canadá.
3: Ah, tá. Então, talvez eu, em vez de dois.
2: Porque são cento e poucas 12, partidas. Né? São cento e poucas partidas.
3: São 104.
2: É, e 13 é no Canadá e 13 é no México.
3: Ah,
2: e o resto é nos Estados Unidos.
3: Eu entendi. Será que não é 12 no Canadá e eu entendi dois?
2: Não, é 13 para cada lado.
3: 12 mais um, né?
2: É, exatamente. Mas
3: vamos contar assim, a abertura e mais 12, né?
2: Isso aí. E nós teremos brasileiro em campo hoje já, na estreia, né? O péssimo árbitro Wilson Sampaio será o árbitro da partida inaugural hoje. Aliás, os Estados Unidos e eles tinham que ter mandado os juízes brasileiros de volta, não o somaliano, porque o que há de ruim o Brasil mandou para lá. Os péssimos árbitros.
3: Mas isso é para incomodar eles também lá.
2: É.
3: Pra incomodar só
2: exatamente.
3: Os brasileiros, né?
2: Então...
3: porque contra o Brasil, por exemplo, para o Brasil eles não vão apitar, né? Então, os jogos do Brasil. Então, eles vão incomodar os outros lá. Deixa incomodar os ingleses, alemães, os espanhóis lá. Deixa eles xingar os árbitros brasileiros à vontade.
2: É verdade.
3: Né? Aliás, aí temos uma situação também de um recorde, né? Primeira vez que um árbitro brasileiro apita a partida inaugural.
2: É verdade.
3: Porque nós já tivemos árbitros apitando a final, né?
2: Arnaldo César Coelho.
3: Arnaldo César Coelho em 1982, né? Final, Itália 3, Alemanha 1, lá em Paris, Santiago Bernabéu. E depois o Romualdo Arpi Filho, que apitou Argentina e Alemanha. Argentina 3, Alemanha 2, no estádio Azteca, no México. Na Copa seguinte foi Romualdo Arpi Filho. Os dois árbitros considerados muito com excelente atuação pela FIFA, né? Considerou a arbitragem brasileira excelente nessas duas finais.
2: Sim, sim, sim. Muito bem, tanto é que Arnaldo
3: César. O que você achou de Sandro Meira Ritchie como diretor de árbitros da CBF?
2: Sandro Meirelit, mas CBF, cara, CBF, governo, congresso, é tudo farinha do mesmo saco. Tudo é inconfiável nessas instituições.
3: Sandro Meirelit, que além de ser árbitro, não sei se continua sendo, mas ele era diplomata, ele era funcionário do Itamaraty, do Ministério das Relações Exteriores, falava o inglês fluentemente, então era um cara que era acima da média, né? A régua dele subia bastante, né? Então, porque imagina, para você ser diplomata, você tem que ter café no bule, né?
2: É verdade, é verdade. Mas para quem gosta então de futebol, né? Se eu não me engano, a partir de domingo, eu não sei se é domingo, teremos 4 partidas, né? Todos os dias, né?
3: É, exatamente.
2: Sábado ainda teremos 3.
3: Uma overdose de jogos, e a grande maioria dos jogos em horários que a gente tem como assistir, que o trabalhador tem como assistir.
2: Sim,
3: serão jogos, por exemplo, que começam lá. Tem partidas que começando às 5 da tarde o trabalhador pode pegar já uma boa parte da partida, né?
2: Depois
3: tem às 7 da noite, tem até 1 hora da manhã, para aqueles que são notívagos, né?
2: O jogo era, eu acho.
3: Por exemplo, hoje o cara que é, vamos dizer assim, segurança, né? Que é vigia, né? Noturno, numa empresa, tem lá a sua televisãozinha. Vai assistir tranquilo de madrugada um jogo da Copa do Mundo, né?
2: É verdade, porque vai ter jogo, se eu não me engano, de sábado para domingo a 1 da manhã.
3: É, exatamente.
2: Uma da manhã.
3: Jogos às 11 horas da noite e tal. Em função do fuso horário, né?
2: Sim.
3: Porque, por exemplo, a partida do Brasil é às 19 horas de sábado, né? No estádio MetLife, em New Jersey, né? E lá é 6 horas da tarde. Aqui vai ser 7 horas da noite. Em compensação, o jogo que será realizado em Los Angeles, lá no estádio Rose Bowl, se for lá às 4 horas da tarde, lá em Los Angeles, será para nós 8 horas da noite. Então, por exemplo, esses jogos de 11 horas da noite, normalmente são jogos que estão na costa leste, né? Na costa oeste, portanto, tem um fuso horário maior, né? Daqui a pouco nós estamos olhando o jogo a 1 hora da manhã, e na verdade o jogo lá é quatro horas menos, 9 horas da noite, né? Então, e também os horários mais vespertinos, eles são em função do fuso horário da Europa, né? Porque a Europa é que, vamos dizer assim, é a beneficiária normalmente dos horários nobres, né? Então, por que que a seleção brasileira na Copa do Mundo do Brasil, né? Os jogos aqui normalmente eram 1 hora da tarde, 4 horas da tarde.
2: É por causa da televisão, exatamente.
3: É, exatamente, porque lá 4 horas da tarde é que significava 8 ou 9 horas, dependendo do fuso horário da Europa, né? Era 8 ou 9 horas da noite, né? Então o pessoal já em casa. Mas você, para isso não há problema. Você e o Hilário estarão com um olho no peixe e outro no gato. Vocês estarão de olho na porta principal para aguardar o cliente e ao mesmo tempo vão dar uma espiadinha na televisão lá que vocês têm, nas televisões que vocês têm expostas lá, que certamente vão estar sintonizadas em jogos, né?
2: 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E falar em Copa do Mundo, nós temos colega lá nos Estados Unidos, né? Que inclusive vai entrar com flashes aí na programação da Nova Salvador, nosso querido Ademar Chupon, que já ficou famoso, né? Um dia lá em Nova York e o homem já está famoso e já pediu o Everton na seleção, né? Onde o Cléo já comprou a briga e não gostou muito, né? Desse pedido do Ademar Chupon ali ao vivo na TNT Esportes.
3: Qual é a sua opinião a respeito da súplica feita pelo Ademar Chupon?
2: Cara, eu vou ser, agora eu vou falar assim, sinceramente, né? Como eu vejo o futebol. Os colorados vão ficar bravos comigo, Cléo vai ficar bravo comigo, o Hilário já não concordou comigo. Eu analiso a fase atual. História, o Alisson é o goleiro titular, mas atualmente dos três goleiros, o Everton vinha se destacando muito mais e jogando muito mais do que aliás, o Alisson vem de uma lesão, né? Ele não vinha jogando. E o Ederson está muito mal no seu clube. E eu vou concordar com o Ademar. Eu acho que o Everton, dos três goleiros atuais, na atual circunstância, eu acho o Everton mais preparado para ser o goleiro titular da seleção.
3: É. Eu faria uma outra modificação também, porque fala-se em Matheus Cunha na frente, né? Em vez de 4 atacantes, 3 atacantes, com a entrada do Paquetá para reforçar o meio-campo. E na frente, Rafinha, Matheus Cunha e Vini Júnior. Eu gostaria de ver este trio, Rafinha, Endrick e Vini Júnior, para fazer uma correria no meio daqueles marroquinos. O Endrick, quando entrou, mostrou que realmente tem futebol, ele tem presença de área, ele tem movimentação, ele tem muita técnica, né? Impetuosidade que é própria do jovem. Eu gostaria de ver o Endrick.
2: Eu acho o Endrick melhor que o Vini Júnior e o Rafinha.
3: É. E mais dos três que estão lá, que seriam os titulares, eu tiraria o Matheus Cunha, né? Deixaria o Vini e o Rafinha, porque são jogadores velozes. E eu acho que o grande segredo, se o Ancelotti realmente confirmar a sua pretensão de fazer a seleção brasileira jogar a moda Real Madrid dos bons tempos, né? Uhum. O que, que vai acontecer? O Real Madrid vai esperar, o Real Madrid esperava e saía rápido em contra-ataque com Vini Júnior de um lado, com o outro lado, que era o Asensio, sei lá, qual era os jogadores que estavam. E aí, o Mbappé no meio. Se o Brasil fizer isso, nós vamos ter aí um trio de atacantes extremamente letal pela velocidade, pela técnica e de repente por espaços dentro de campo causados aí por essa iniciativa da seleção brasileira, talvez, de não propor tanto o jogo, de ficar mais reativo. O Brasil precisa se conscientizar. Vai ter alguns comentaristas que vão torcer o nariz dizendo, pá, mas a seleção brasileira, pentacampeão mundial, não pode jogar retrancada, onde já se viu e tal. Não, o Brasil, o negócio é ganhar. Copa do Mundo se ganha, né? Nós já tivemos seleções aí que encantaram o mundo e não ganharam. E tem outra seleção, por exemplo, que até hoje não encanta muito cronistas do centro do país, mas ganhou uma Copa do Mundo, que foi em 94, que o Parreira fez exatamente isso. O jogo de forma reativa, muitas vezes, e Bebeto e Romário foram decisivos lá na frente. Então, eu gostaria de ver realmente a seleção brasileira nesse estilo e com três jogadores velozes na frente. Eu acho que a gente teria bastante sucesso, pelo menos na fase de grupos, né? Depois aí é outra história, né?
2: Muito bem, Valdir, mudando de assunto, né? Ontem foi aprovado na CCJ, né? Lá do Congresso, a maioridade penal para os rapazes, né? Para os
3: coitadinhos?
2: Os coitadinhos, 16 anos, né? Claro, isso vai ter que, essa PEC tem que ir para o Congresso, tem que ser votada em dois turnos, né? Se ela for antes das eleições, com certeza será aprovado, né? Mas temos que aguardar, que eu acho muito justo isso aí, porque quem comete crime tem que pagar, não interessa a idade, né? Então tá muito certo.
3: Mas falavam muito sobre crimes, o que, que vai acontecer? Vai haver um aumento de natalidade.
2: Natalidade?
3: Sim, por quê? Porque também os meninos e as meninas, uhum, elas não vão ser mais consideradas menores.
2: Ah, sim, assim, sim. Então. Mas isso já acontece sempre.
3: Então, quer dizer, o pessoal que tiver 20, 22 anos já não precisa se preocupar para pegar a carteira de identidade da mocinha, uhum, para ver se ela tem 18 anos, porque senão é considerado aí corrupção de menores, enfim.
2: Sim.
3: Então, com 16 anos. E aí, sabe como é que é, né? Uhum. Sempre vai ter aí um probleminha, né? Um esquecimento e uma falha técnica que vai acabar aí resultando em um aumento de natalidade. Mas é assim mesmo que tem que funcionar. Maioridade, se tem direito a votar aos 16 anos, tem que ter o dever também de assumir responsabilidade sobre seus atos, né?
2: Muito bem. E amanhã, Valdir?
3: Agora, outra pior foi já a aprovação, né, da securitização do agronegócio, né, contra,
2: sim,
3: eventos extremos, né?
2: Sim.
3: Então, uma verba para securitizar aí essas as lavouras, né, para evitar que o agronegócio sofra aí prejuízos eventos extremos. E o governo já falou que vai vetar, né? E que se o Congresso aprovar, vai vetar. Se o Congresso derrubar o veto, ele vai no Supremo. Porque, sabe por quê?
2: Uh-uh.
3: Porque eles alegam, o governo alega que não tem dinheiro para isso.
2: É, não tem, pior, só tem para corrupção. Muito bem, Valdir. Estou estourando aqui. Tá estourado o nosso tempo aí, Valdir Etvino.
3: Vamos lá.
2: Valdir, só para lembrar, o senhor passe hoje na relojaria e ótica casa e compre aquela joia que sua namorada merece para amanhã.
3: Ah, perfeito, perfeito. A minha namorada já está aqui fazendo um sinal de positivo, gostou muito da ideia.
2: Isso aí, Valdir. Até amanhã. Amanhã a gente vai falar muito sobre I Love You.
3: Um grande abraço a todos e até amanhã.
2: Até amanhã, Valdir Etvino, aqui no Acordei. Ok, 7:56, esse é o programa Acordei aqui na sua Nova Salvador. E lembrando que estamos chegando ao final do programa, né? 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É isso aí, quero mandar então um abraço aí aos aniversariantes do dia de hoje, né? É, ali tá a Edith Fritzen, então, homenageando a Carla Fritzen, parabéns para ela. O Gelson José Bar, também está de aniversário hoje, o Sony, né? Valduir Patzlaff e o Marcos Alex Miller, mandar um abraço, aproveitar e mandar um abraço aí para o seu Emílio e a dona Ledi Miller, aí os pais do Alex Miller, do Marcos Alex Miller, que está de aniversário hoje. A todos eles, então, parabéns. E nós vamos deixando a música do Miramar Show. Feliz aniversário, então, para os aniversariantes. A todos vocês, uma ótima quinta-feira. E amanhã a gente volta com mais um Acordei aqui na Nova Salvador. 13 anos a todos vocês. Bom dia.
4: Vai começar a festa, pessoal. 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
8: 8:05. 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
2: 8:16.
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8:31. 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

0: muito bom dia, com muito mais alegria, mais energia, a melhor seleção musical, as notícias e por começar mais uma manhã ao seu lado, em sua companhia. 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
1: Oito horas 35 minutos, bom dia! Bom dia com muito mais alegria, obrigado a você curtindo as ondas amigas da Nova Salvador 87.5 FM. Seguiremos a partir de agora com a Caravana da Alegria, o seu encontro marcado com a sua emoção musical de segunda a sexta-feira, das 8:30 ao 12:30. Alô, Salvador do Sul, São Pedro da Serra, você de Tupandi, Maratá, São José do Sul, você de Barão, a você que acompanha a nossa programação via aplicativo. Um abençoado dia a todos vocês nesta bela quinta-feira, dia 11 de junho. Véspera do Dia dos Namorados, hein? E você, cada vez mais apaixonado? Coisa boa. Vamos lá, que a gente nasceu bonito, mas não rico, então tem que ir à luta no dia a dia.
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1: E é você curtindo Banda PF no bailão com Amor de Gente. E como amanhã é o Dia dos Namorados, tem tudo a ver esta música ontem lançada no meu programa na Interseção, na troca com Cléo Moyer. Pra você chegando em destaque, Super Banda Pérola Negra com Amo, Amar Você. Bom dia!

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4: 8:46.
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1: 8:48, muito bom dia, Reli Gerhardt e o Guido Schneider, curtindo a nossa programação via aplicativo lá na terra da Bergamota, em São Sebastião do Caí, muito bom dia. Fala, escuta, Reli. Aqui tudo certo, vamos à luta. Janete Miller Vance, muito bom dia, aquele abraço a você e toda a família, obrigado pela sintonia. Elário Rainer e equipe da loja Benoit, aquele abraço. Quando temos 8:49, chegando em destaque para você.
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1: Nos informando através do site Clima Tempo, até a previsão do tempo para hoje em Salvador do Sul e região. Nos diz que hoje será um dia parecido com o de ontem, sol com muitas nuvens e pancadas de chuva à tarde. À noite ocorre temporal, segundo o site Clima Tempo. Temperatura mínima hoje na casa dos 12 graus, a máxima deve chegar a 16 graus, mas com sensação térmica de 14 graus. Chuva na proporção de 16 milímetros, 95% de possibilidade. A umidade do ar pode chegar a 99%. O sol nasceu às 7:16 da manhã e vai se pôr às 5:34 da tarde. Em destaque, música nova de trabalho, DVD 50 anos do terceira dimensão com a resposta. Bom dia!

0: 9:01.
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0: É isso aí, segue o baile. Lembrando a você o que se comemora por curiosidade hoje, nesta bela quinta-feira, dia 11 de junho. Hoje é o dia da Marinha Brasileira, o dia do educador sanitário e abertura da Copa do Mundo 2026 pela FIFA. Santo do dia de hoje, São Barnabé, o apóstolo.
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0: Já temos feito a postagem no Facebook da Rádio Nova Salvador. Você já pode ir lá dar seu bom dia, o seu toque de carinho, pedir a sua música, mandar a sua mensagem, fazer a sua homenagem. Enfim, você também fazendo parte da nossa trilha musical. Lembrando que você também pode nos seguir pelas nossas redes sociais através do Instagram. Ou acessar o nosso site, por lá acompanhar a nossa programação ao vivo, baixar o aplicativo, acompanhar as principais notícias do dia a dia, também a previsão do tempo e muito mais. É o combo completo para você lá no www.radionovasalvadorfm.com.br. Ou você pode salvar o nosso novo número do WhatsApp na sua agenda dos contatos e interagir conosco no dia a dia pelo 519-9895-9401. Lembre-se de que a sua atitude molda as suas conquistas. O cansaço pode testar a sua força, mas há sempre uma oportunidade para focar no lado positivo e seguir em frente. Portanto, seja como o sol, levante-se disposto, brilhe e ilumine o seu mundo. Seja, acima de tudo, o reflexo de tudo aquilo que você gostaria de receber. Se quer amor, seja amável. Se quer paz, seja pacífico. Se você quer respeito, aprenda a respeitar. Se você quer comprometimento, comprometa-se. O que você manda para o mundo, sempre voltará para você. Lembre-se disso.
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0: Dado o recado, feito puxão de orelha, muito bom dia.
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0: Chegando em destaque pra você, muito mais música na melhor qualidade. E agora trazendo em destaque Banda da Nube Azul, pra você recordar os bailes da vida com a pinga na seringa.
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4: Muito bem, 9:20. Bom dia, pessoal, amigo da Borra Chaí Hertel, em nome do Décio, da esposa Maria, dos filhos o Leandro, Leonir, a Sheila e a Solange. Da querida linha Júlia de Castilhos, em nome de Márcia Regina Arnold, querida família Arnold e o grupo Amigos de Julinho. Bom dia, Maria Elisa, Adélia, Rita e o Carlos, aquele abraço. Lá no bairro Prosperidade, em nome de Neuci Lutris, da Vera e família, também Reni Ritter, Neuci Ritter, a Lúcia Magain, a Márcia Magain, Maria Ritter, muito bom dia. Pessoal amigo da Lancheria Três Marias da Bela Vista, muito bom dia, Hilária, Maria, Shelley, o Carlos Coll, todos os clientes, amigos e familiares. Neuza Bueno Pinheiro, Romeu Lotterman, aquele abraço, também conosco José Célio Martini e família, o Clóvis Lutris de família. Pessoal amigo da JB de Melo, instalações elétricas, muito bom dia, o João, a Solange, a Jenny, a Milena, o Gabriel, o Heitor, o Jacó e o Leandro. A todos vocês, chegando em destaque, muito mais música da melhor qualidade, atendendo a mais pedidos musicais muito especiais. Conosco, nosso querido ouvinte, a Vinícius Hort, pediu para curtir as suas músicas, tá? Chegando em destaque nesse bloco, na ponta da agulha, pediu para curtir, tá chegando Signos com Coração Pirata, Dudu e Dalvan com Mulher Maravilha, para fechar esse bloco musical muito especial, de um bloquinho Salada de Fruta, chegando Tchê Sarandeio com Mulher Gaúcha. Muito bom dia!

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1: 9:33.
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7: Muito bem, a Copa do Mundo de 2026 começa hoje, nesta quinta-feira, dia 11 de junho, e vai até o dia 19 de julho nos Estados Unidos, Canadá e México, que serão os países sede da edição deste ano, que marca a estreia do novo formato com 48 seleções. A partida de abertura será entre México e África do Sul, a partir das 16h, horário de Brasília, no estádio Azteca, no México. A seleção brasileira irá disputar seus compromissos da fase de grupos em cidades localizadas na costa leste dos Estados Unidos, o que garante horários considerados nobres para os torcedores do Brasil. A estreia da Canarinho acontece no próximo sábado, dia 13 de junho, a partir das 19h, diante da seleção marroquina. Na segunda rodada, a equipe comandada por Carlo Ancelotti enfrenta o Haiti em 19 de junho às 22h. Já o terceiro compromisso da fase de grupos está marcado para o dia 24 de junho, novamente às 19h, contra a seleção escocesa. A edição de 2026 será a mais longa da história dos mundiais. Com o aumento de 32 para 48 seleções, a competição ganhou uma fase extra de mata-mata, os 16 avos de final, e passou a contar com 104 partidas. Ao todo, serão 39 dias de disputa, entre a abertura em 11 de junho, ou seja, hoje, e a decisão marcada para o dia 19 de julho em Nova Jersey. 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
7: É bailão, meu filho, 9:38. Em destaque, chegando muito mais música da melhor qualidade, que a música boa não para, não. É um sucesso atrás do outro para ouvintes especiais como você na nossa sintonia.
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7: Um forte abraço e um abençoado dia para todo o pessoal amigo lá do Shopping da Colônia. Este sim, o verdadeiro, é o Mercado Kefer e o Ateliê do Biscoito. Seu Valdemar, dona Iena e família, aquele abraço lá no Sagrado Coração de Jesus e Arroi Canoas.
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7: Forte abraço, Miriam Maria Roden, o esposo Antônio e família, também a Ivone Terezinha Kiefer, o Teixeirinha e família, muito bom dia.
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7: Você curtindo Banda Champion, mais na cara que barba.
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7: E é deles que tá chegando um belo pupurri a partir de agora com a Banda Champion. Amor sem juízo, você brincou, tudo errado e muito mais. Seguimos.

0: Valeu, portão! Bom demais!
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0: Muito bem, você curtiu lá uma nova Jogado Fora. Sem você, eu não me vejo e esperando em casa. Chegando em destaque, música nova, trabalho com Alex Dias, participação da banda Céu Encantos. Essa é a mais pedida no momento da nossa programação de Vestido Colorado. Seguimos.
1: Vestido Colorado, vamos cantar? Alex Dias com Céu Encantos, vamos lá?

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Muito bem, 10h04, curtindo a nossa programação, Vitor Hugo Winter. Muito bom dia a você e toda a família. Obrigado sempre pela sintonia. Nos levando na boleia do caminhão. Lisete Maria Miller, muito bom dia. Ilga Naikam, Sueli Franz, aquele abraço. Marlene Arnold Halber, a Neuza Bueno Pinheiro, Romeu Lotterman. Egon Kunstler pediu para curtir os atuais e desejando uma abençoada quinta-feira para todos nós. Dulce Willemsen, também conosco, o Genil de Deise, Anitta Schuster. Eli Derlan, aquele abraço. José Maurício Cunha, a esposa Bernadette na Vila Nova. O Tarcísio Assis Werner, muito bom dia. Marcele Tang. Alice Cunha, Lucena Boni e Claudir, lá na linha Santa Rita, no Piau. Libete Saltier de Oliveira, Mariana Espias. Elário Gaff, desejando uma abençoada quinta-feira a todos nós. Leoni Hartmann, muito bom dia. Para vocês, para todos os ouvintes, essa não pode faltar na nossa querida programação. Chegando todo o brilhantismo com Brilha Som, participação do Rainha, Travesseiro Encharcado.

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1: Muito bem, 10 horas e 19 minutos, chegando em destaque para você, o primeiro bloco especial do horóscopo do dia. Previsão para hoje, para você do signo de Áries, nascido do dia 21 de março a 20 de abril. O dia favorece as decisões rápidas e positivas. No amor, valorize a cumplicidade. No trabalho, sua iniciativa será importante. A cor do dia hoje para você é laranja, o número da sorte, o 5. Previsão para hoje também para você do signo de Touro, nascido do dia 21 de abril a 20 de maio. Tudo tende a caminhar melhor com paciência. No amor, demonstre mais carinho. No trabalho, mantenha a constância. A cor do dia hoje para você é verde, o número da sorte, o 13. Previsão para hoje também para você do signo de Gêmeos, nascido do dia 21 de maio a 20 de junho. Sua simpatia irá abrir portas. No amor, aproveite os momentos agradáveis. No trabalho, uma conversa pode trazer soluções. A cor do dia hoje para você é preta, o número da sorte, o 4. Previsão para hoje também para você do signo de Câncer, nascido do dia 21 de junho a 22 de julho. Confie mais nas suas escolhas. No amor, a sinceridade será fundamental. No trabalho, evite deixar tarefas para depois. A cor do dia para você hoje é rosa, o número da sorte, o 10. Em destaque, 10 horas 21 minutos, chegando para você recordar dos bailes da vida, o melhor com o grupo Hello, começando com Mama Maria, Leilão e Lenha Molhada.

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3: Quando temos 10 horas 33 minutos, em destaque para você o segundo bloco especial do horóscopo do dia. Previsão para hoje para você do signo de Leão, nascido do dia 23 de julho a 22 de agosto. A disposição irá ajudar a superar os desafios. No amor, ouça mais quem está ao seu lado. No trabalho, mantenha o entusiasmo. A cor do dia hoje para você é amarela, o número da sorte o 6. Previsão para hoje também para você do signo de Virgem, nascido do dia 23 de agosto a 22 de setembro. O dia favorece os ajustes importantes. No amor, procure agir com mais leveza. No trabalho, sua atenção aos detalhes será útil neste momento. A cor do dia para você hoje é azul, o número da sorte o 2. Previsão para hoje também para você do signo de Libra, nascido do dia 23 de setembro a 22 de outubro. Boas energias para acordos.

entendimentos no amor. Aproveite para fortalecer os laços no trabalho. Uma parceria pode render bons frutos. A cor do dia hoje para você é marrom, o número da sorte o 11. Previsão para hoje para você do signo de Escorpião, nascido do dia 23 de outubro a 21 de novembro. A confiança fará toda a diferença no amor, fale o que sente. No trabalho, mantenha o foco nas prioridades. A cor do dia hoje para você é branca, o número da sorte o 8. Em destaque, músicas novas, trabalho para você na nossa programação com o melhor do cancioneiro gaúcho do nosso amado Rio Grande. Começando com o grupo Sansara no Clarão da Lua. Tchê Barbaridade, Costibelo Popurri, Você Virou Saudade, 1, 2, 3 e os Mateadores da Moda Antiga. Muito bom dia!

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6: E a Rússia anunciou uma vacina experimental contra o câncer que poderá ser oferecida gratuitamente caso seja aprovada. Com tecnologia mRNA, o tratamento busca ensinar o sistema imunológico a identificar e combater células tumorais de forma personalizada. Mas atenção, isso ainda não é uma cura definitiva. Os resultados divulgados são preliminares e a vacina ainda precisa passar por estudos clínicos maiores para comprovar a sua eficácia e segurança. Se funcionar, poderá representar um avanço importante na luta contra o câncer. Você acredita que tratamentos como esse deveriam ser acessíveis para todos? 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
1: Muito bem, chegando em destaque para você, o terceiro e último bloco especial do horóscopo do dia. Previsão para hoje para você do signo de Sagitário, nascido do dia 22 de novembro a 21 de dezembro. O dia traz movimentação para seguir em frente. No amor, viva os momentos leves. No trabalho, novas possibilidades podem aparecer. A cor do dia hoje para você é vermelha, o número da sorte, o 3. Previsão para hoje também para você do signo de Capricórnio, nascido do dia 22 de dezembro a 20 de janeiro. Persistência será o caminho para bons resultados. No amor, dedique mais tempo à relação. No trabalho, continue firme nos seus objetivos. A cor do dia hoje para você é roxa, o número da sorte, o 7. Previsão para hoje também para você do signo de Aquário, nascido do dia 21 de janeiro a 19 de fevereiro. Novas ideias podem ganhar força. No amor, seja mais aberto ao diálogo. No trabalho, a criatividade será um diferencial. A cor do dia para você hoje é branca, o número da sorte, o 9. Previsão para hoje também para você do signo de Peixes, nascido do dia 20 de fevereiro a 20 de março. A sensibilidade irá ajudar a compreender melhor as situações. No amor, valorize os momentos simples. No trabalho, confie no seu potencial. A cor do dia para você hoje é cinza, o número da sorte, o 12. Em destaque, o melhor do Alma de Violeiro com Diego e Diogo, Mato Grosso, Matias e João Neto e Frederico.

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1: 10:59.
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3: Tem uma coisa muito interessante que eu tenho pensado nessa época do ano e que eu queria compartilhar com vocês. Você já parou para pensar que daqui uns 100 anos, tipo lá por 2123, nós todos não vamos mais estar aqui? Nem os nossos amigos e nem a família que a gente conhece hoje. E calma que esse não é um vídeo triste, é um vídeo libertador. Escuta até o final. Então, continuando, daqui uns 100 anos... todos nós vamos ter partido. Estranhos vão viver nas nossas casas, que a gente batalhou tanto para montar. A maioria das nossas coisas vão ser doadas, jogadas fora ou destruídas. Incluindo aquelas coisas que a gente gastou uma fortuna e custou horas de vida e dor de cabeça para comprar. Os nossos descendentes vão mal saber quem nós somos. Pouca gente vai lembrar de nós. Porque, na real... quantos de nós sabem quem foi o avô dos nossos pais? Não digo nome, eu digo saber da vida mesmo, dos sonhos e tudo mais. Depois que a gente partir, nós vamos ser lembrados só por mais alguns anos. E depois disso, quem sabe, a gente vai estar numa foto na estante de alguém. Depois de mais algumas décadas da nossa história, os nossos porta-retratos na casa de alguém, praticamente tudo vai cair em esquecimento. Nós não vamos nem mais ser memória. Se a gente tiver a coragem de parar um dia para analisar isso, talvez a gente iria entender como é tão sem sentido a gente se preocupar com 90% das coisas que consumem a nossa mente todos os dias. Se a gente pensasse com clareza nisso, a gente com certeza ia mudar como a gente gasta o nosso tempo, os nossos pensamentos. Talvez a gente se sentiria mais livres para nos divertir, para aproveitar a vida que a gente vive. Leva esses pensamentos para o restinho do seu dia, da sua semana, do seu ano. E lembra daquele ditado: se não vai importar daqui uns 5 anos, não gaste mais do que 5 minutos se estressando com isso. Amor e luz. Namastê.
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0: 11:16.
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5: Muito bem, 11:20. Bom dia, o Tarcísio, a Cecília Werner, aquele abraço, Maria Helena, Gabriel Dapper, a Letícia, obrigado a vocês pela sintonia. Ilone Patzlaff, Ilva Wortmann Becker, Neuci Cecília Groth, muito bom dia. Curtindo nossa programação também no melhor frango da cidade, meu amigo Pierre e a Cristina, muito bom dia, obrigado a vocês pela sintonia. Sim.

0: Chegando em destaque, muito mais música da melhor qualidade. Chegando banda Chopão e banda 0800 para brilhantar a nossa jornada musical. Muito bom dia.
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0: 11:31.
1: Olá, ouvinte da Rádio Nova Salvador. Aqui é Caroline Andréia Klein, advogada, e trago no nosso Minuto Jurídico esclarecimentos legislativos e as novidades no mundo do direito. Empresário, a escala 6x1 ainda está valendo, mas pode mudar. Hoje, a empresa pode adotar o modelo de 6 dias de trabalho por 1 de descanso, desde que respeite jornada, intervalos, horas extras, repouso semanal remunerado e as regras da convenção coletiva. O ponto é que a Câmara aprovou uma proposta para acabar com a escala 6x1, criando 2 dias de descanso por semana e reduzindo gradualmente a jornada para 40 horas semanais. Mas atenção, a proposta ainda precisa passar pelo Senado. Então, o que fazer agora para se preparar caso a mudança seja aplicada? Mapear quais setores da empresa precisam dos colaboradores na escala 6x1. Calcular o impacto em turnos, horas extras, folgas e custo de pessoal. Entender como são os seus contratos, como estão os bancos de horas e a convenção coletiva da sua categoria, porque regimes como 12x36 podem continuar existindo. Simular a operação com 42 horas semanais e depois 40, porque a proposta de lei vai ser gradativa. Então, nos primeiros 2 meses depois da lei, é o momento de se preparar. E aí, a partir de 2 meses, as jornadas já passam a ser de 42 horas semanais. E após 1 ano é que elas vão ser reduzidas para 40. Lembrando que isto ainda não está em vigor e falta a votação do Senado. Não é hora de desespero, é hora de planejamento. É importante entender como a sua empresa funciona e se você vai realmente precisar de mais colaboradores. Para mais informações, até o próximo Minuto Jurídico.
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Comunidade Evangélica de Linha São João em Salvador do Sul, promovendo a grande festa comunitária nesse próximo domingo, dia 14 de junho, na localidade da Linha São João. E com a seguinte programação: às 9:30 da manhã, solene culto festivo na igreja; ao meio-dia, tradicional almoço servido na mesa na Sociedade Concórdia; e na parte da tarde, um super baile com animação da banda Germânica. Convide sua família e amigos, traga sua alegria e venha prestigiar o nosso evento. Esperamos por você. Lembrando a você que há vaga para a caixa na rede de postos 10 em Salvador do Sul para o turno da tarde. 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Interessados podem entrar em contato pelo fone WhatsApp 519-9837-7226 ou através do e-mail para adm@rede10.com.br. 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Prefeitura Municipal de São Pedro da Serra, promovendo o programa Milho 100%. É a troca-troca de sementes que já começou. Lembramos que o prazo para a solicitação vai até o dia 19 de junho. As variedades disponíveis: milho convencional, transgênico e sorgo. Documentos necessários: a DAP ou CAF ativa e o documento de identificação. Solicitações devem ser feitas presencialmente no setor de talões da Prefeitura. 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
3: Todas as semanas, sim, eu falei, todas as semanas eu recebo novos clientes com esgotamento físico, mental, o esgotamento emocional no seu campo de trabalho. Queixas e mais queixas de como o trabalho está sendo tóxico e de como sequer eles conseguem deliberadamente descansar, relaxar, esquecer um pouco o serviço, o trabalho diário. Hoje vamos falar mais uma vez do burnout. O primeiro sinal de burnout, o esgotamento no local de trabalho, não é uma crise de ansiedade, presta atenção. Dificuldade em desconectar quando você sai do trabalho, mas ele não sai de você. É impossível relaxar mesmo em feriados ou finais de semana. Pensamentos acelerados. Sua mente não desliga nem por um minuto. Toda hora você pensa em tarefas, prazos, entregas e responsabilidades, principalmente relacionadas ao trabalho. Sensação de inadequação. Você começa a duvidar das suas habilidades, das suas competências, começa a duvidar do seu desempenho, mesmo sendo bom naquilo que faz. Procrastinação. Você passa a sentir aversão ou medo de atividades relacionadas ao trabalho. Passa a evitar certas tarefas e conversas. Sintomas de ansiedade. Você se sente paralisado, sente tremores, respiração ofegante, dores no peito, cansaço extremo, palpitação, até chegar a crises que te levam para a emergência do hospital. Como psicólogo, eu atendo muitos profissionais nessa situação. E o ponto de virada é quando você decide não permitir mais que o trabalho te adoeça emocionalmente. A psicoterapia pode ser o caminho para você sair desse cenário. Portanto, mais uma vez, procure ajuda de um profissional especializado. Não é qualquer terapia, é psicoterapia. Meu nome é Júnior Quisté, sou psicólogo e recentemente lancei o meu segundo livro chamado Sobreviver, que já está em todo o Brasil. Abraços e até a próxima.
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0: Muito bem, 11 horas e 51 minutos. 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
0: Sindicato dos Trabalhadores Agricultores Familiares de Salvador do Sul e São Pedro da Serra, promovendo mais um belo curso. O curso de nota fiscal avulsa eletrônica e uso do aplicativo Nota Fiscal Fácil para Produtores Rurais, que ocorre do dia 16 a 19 de junho, na parte da tarde, tendo como local o sindicato. E lembramos que o curso é gratuito. Faça já sua inscrição no sindicato. Dúvidas pelo fone WhatsApp 519-9274-5863. Aprenda na prática a emitir notas fiscais avulsas eletrônicas e use o aplicativo Nota Fiscal Fácil com segurança e facilidade. Lembramos também que Farmácias Associadas está contratando. Há vagas disponíveis para Barão, São Pedro da Serra e Salvador do Sul. Se você é proativo, tem comprometimento e responsabilidade, junte-se ao nosso time. Atenção para os turnos disponíveis na parte da manhã em Salvador do Sul, à tarde em Barão e São Pedro da Serra, com disponibilidade aos sábados. Envie seu currículo hoje mesmo para pedrofir@hotmail.com. E o Corpo de Bombeiros Voluntários de Salvador do Sul e São Pedro da Serra promovendo a terceira noite das massas. No cardápio, buffet de massas com 3 tipos de massas e 5 molhos especiais para todos os gostos. Comida boa, companhia boa e um propósito que faz toda a diferença. O evento que ocorre no dia 11 de julho, num sábado, a partir das 7:30 da noite, tendo como local o Salão Paroquial dos Três Santos Mártires das Missões. Haverá música ao vivo com a Orquestra Municipal de Salvador do Sul e brinquedos infláveis para as crianças. O valor antecipado da ficha por apenas R$55, no dia R$65, e crianças de 8 a 12 anos pagam somente R$30. Até 7 anos não pagam. 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Chegando todo o romantismo com a banda Doce Encanto, a Valsa dos Namorados.

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1: Isso mesmo, a equipe da Rádio Nova Salvador quer desejar os mais sinceros votos de parabéns, muitas felicidades e muitos anos de vida aos queridos aniversariantes no dia de hoje. Parabéns e muitas felicidades para Neuceu Luiz Kaiser, Leonardo Peiter, o Márcio Holdefer, Simone Migot, a Carla Fitzen, Thaís Alves, a Vera Halber Ort, Erlinda Artus, Alexandre Ritter, o Carlos Gribler, Gelson José Bart, Rosicler Zimmer, Joana Lauerman, Caroline Heck, o Mânica Escobar e o Jan Schneider. E também vem a homenagem muito especial com todo amor e carinho dos pais, o Emílio e a Lidy Miller, oferecendo seus parabéns, votos de parabéns, muitas felicidades e muitos anos de vida ao seu filho, o Marcos Alex Miller, que está no aniversário hoje, e desejando a ele os mais sinceros votos de parabéns, muitas felicidades e muitos anos de vida, com muita saúde, muita paz e riquezas infinitas na sua vida.
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5: Meio-dia, um minuto.
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7: Olá, amigo, olá, amiga. Minuto Saúde. Assunto de hoje, dores. Vamos falar sobre dores em geral, mas especialmente sobre ciático, né? E nessa época que ataca um bocado a gente. Importante dizer, dor nunca é a causa, é consequência. Então, se você tem alguma dor, alguma coisa está errada no teu organismo. É hora de buscar ajuda, né? Sempre a dor está mostrando que alguma coisa não está bem, não está legal. Ou a dor no ciático. Então, existem umas coisas bem interessantes. Você vai ter que buscar ajuda, né? Normalmente, a melhor coisa que tem no ciático é fazer massagem. Tem massoterapeuta, o pessoal que já estudou sabe o que fazer. Eu especialmente trabalho com alinhamento do nervo ciático. Então, pega, faz massagem, depois faz um alinhamento, dificilmente volta. Volta com muito tempo se a gente não se cuida. Então, massagem é uma das primeiras coisas. Acontece que também, às vezes, há uma compressão das vértebras, especialmente na lombar, no sacro, né? Começa a haver um espaçamento diminuído entre as vértebras, isso vai pressionar um nervo e vai dar uma dor danada normalmente para a perna. Para a medicina moderna, o ciático vai do dedão do pé, por trás da perna, né? Por baixo do pé, atrás da perna, também nas laterais, e ele vai terminar aí na lombar. Só que para a medicina chinesa, justamente vai acima, ele continua e vai parar por trás, todas as costas, né? E vai até a sobrancelha. É interessante, quando às vezes ataca e começa a doer o ciático, há uma compressão então nas vértebras que vai comprimir o nervo. Com a quiropraxia se faz uma descompressão, com as manobras da quiropraxia você solta esse nervo e pronto! Tira com a mão, literalmente, quiro é manipulação com a mão, quiropraxia, prática com as mãos. Só que há também algumas coisas que vão influenciar também. Com o passar do tempo, e não é só para as pessoas com mais de 60, como eu, 62, mas pessoas jovens também têm problemas de diminuição do líquido sinovial. Aquele líquido que está no meio, entre as vértebras, e precisa resbalar literalmente para você ter mobilidade. Quando esse líquido diminui, também há compressão da vértebra e a compressão do nervo, e aí a dor no ciático é danada. Então, existe reposição para isso, sim. coisas manipuladas, remédios já prontos, não são remédios, são suplementos alimentares que podem resolver isso aí incrivelmente. E por incrível que pareça, os antigos já sabiam de algumas coisas que são muito importantes justamente para criar esse líquido sinovial. Lembra da sopa da avó? A avó pegava os ossos do boi, especialmente do gado, né? Torrava um pouco ele no forno e depois fazia aquela sopa. A medula, os tendões, ali tem o colágeno tipo 2. E esse colágeno é especial justamente para criar esse líquido novamente. Também se faz hoje através da manipulação, né? Pega a cartilagem do camarão, por incrível que pareça, a cartilagem do camarão faz com que o teu corpo produza o líquido sinovial e com isso há uma chance enorme de você parar com as dores, especialmente do ciático. Então, em resumo, tem que buscar ajuda quando você está com dor. Um abraço.
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1: Muito bom dia, 12h09. Atenção, agricultores de São José do Sul. A Secretaria da Agricultura e Meio Ambiente informa que estão abertos os pedidos de sementes do programa Troca-Troca. Lembramos que os pedidos vão até o dia 19 de junho. Importante, devido às alterações no sistema do programa, para garantir o subsídio de 100%, é necessário que o agricultor esteja com a CAF ou a DAP ativa no momento do pedido. O último sábado foi marcado por grandes disputas, integração e espírito esportivo nas finais do segundo Campeonato Municipal de Voleibol de São José do Sul. Parabenizamos todas as equipes participantes pelo empenho e dedicação ao longo da competição, que proporcionou momentos de lazer, confraternização e incentivo à prática esportiva em nosso município. Atenção para os campeões 2026. No sub-18 masculino, o Sem Aura. Sub-18 feminino, Gurias da Vila. Feminino adulto, São José. E masculino adulto, o vôlei SJM. A Administração Municipal de São José do Sul agradece a participação dos atletas, equipes, organizadores e torcedores que contribuíram para o sucesso de mais esta edição do campeonato. Parabéns aos campeões e a todos envolvidos. Confira os ganhadores da nota fiscal gaúcha do mês de abril em São José do Sul. Você já pediu o CPF na nota hoje? Além de ajudar no fortalecimento do nosso estado, você ainda concorre a prêmios em dinheiro todo mês. Portanto, peça o CPF na nota e participe você também. Atenção para os ganhadores do mês de abril: Sérgio Antônio Mosman, Rejane Maria Cor, Luiz Fernando Specht, Wellington Zweibrucker e Vera Lúcia Viegas. Essas foram as notícias principais do programa do Informativo de São José do Sul desta quinta-feira, dia 11 de junho, prometendo retornar na próxima quinta-feira, dia 18 de junho, com mais notícias importantes para você do querido município de São José do Sul, aqui pela Rádio Comunitária Nova Salvador 87.5 FM e contando sempre com apoio cultural muito especial do Sicredi Ouro Branco. Na sequência, chegando o informativo da Emater para São José do Sul e todos que estão na nossa sintonia. Um forte abraço a vocês, um feliz, abençoado almoço e um ótimo final de semana.
11: Bom dia, ouvintes, está começando o informativo da Emater, produzido pela Gerência de Comunicação da Emater do Rio Grande do Sul, com apresentação de Matheus de Oliveira, na técnica José Cabral. Pecuaristas de Vila Nova do Sul estão investindo cada vez mais no armazenamento de pastagens para garantir alimento aos rebanhos nos períodos de menor oferta de forragem. Para apoiar esse trabalho, a Prefeitura e a Emater desenvolvem o Programa de Planejamento Forrageiro, que orienta produtores sobre a produção de silagem e a formação de reservas de alimento para bovinos e ovinos. A iniciativa busca preparar as famílias rurais para enfrentar o chamado vazio forrageiro e também os impactos das variações climáticas. Segundo o extensionista da Emater, Ricardo de Lara, o programa atende produtores de pecuária de corte, leite e ovinos, incentivando o uso de silagem como estratégia para garantir alimentação aos animais durante períodos críticos. Neste ano, as ações começaram com a distribuição de mudas das pastagens perenes BRS Curumi e BRS Capiaçu. Atualmente, o programa promove encontros em propriedades rurais para apresentar técnicas de produção de silagem. Uma das atividades ocorreu no início de junho na localidade de Minas do Bossoroca, onde produtores acompanharam uma demonstração prática utilizando o capim BRS Capiaçu como forrageira de referência. Com forte vocação agropecuária, Vila Nova do Sul tem no setor rural sua principal atividade econômica. A agropecuária responde por mais da metade da riqueza gerada no município, representando 52,3% do produto interno bruto local. Bem, por hoje é isso, nós vamos ficando por aqui. Mas amanhã tem mais informativo da Emater. Um bom dia a todos que nos acompanharam e até lá.
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5: Muito bem, notícias importantes para você da assessoria de imprensa da Prefeitura Municipal de São Pedro da Serra. Vem aí a segunda edição do Caminhando com São Pedro. Prepare-se para um momento de conexão com a natureza, saúde e bem-estar em um percurso de aproximadamente 15 quilômetros. O evento ocorre no dia 28 de junho, com concentração às 7:30 da manhã e saída às 8:30 da manhã em frente à Praça da Matriz. O valor da inscrição, apenas R$25. Chame os amigos, reúna a família e participe dessa experiência cheia de energia e boas paisagens. Inscrições pelo link. Movimente-se, participe e viva esse momento único. Lembramos também que estão abertas as inscrições para o processo seletivo simplificado destinado à contratação temporária de merendeiras para atuarem no município de São Pedro da Serra. O prazo de inscrições vai até o dia 18 de junho. O local na Prefeitura Municipal de São Pedro da Serra, via protocolo. O horário das 8 da manhã às 5 da tarde. Lembramos que no último dia, dia 18 de junho, o encerramento é às 4 da tarde. A taxa de inscrição, R$16,13, mais a taxa de expediente de R$6,45. Lembramos a todos a vacinação no próximo sábado na Secretaria Municipal da Saúde, no posto, aqui em São Pedro da Serra, neste dia 13 de junho, no horário das 7 da manhã até o meio-dia. Não esqueça seus documentos e a carteirinha de vacinação e vacine-se. Lembramos também a farmácia municipal que estará aberta neste próximo sábado, no horário das 8 da manhã ao meio-dia. Não esqueça de trazer o seu receituário e o documento com foto. Cuidado que faz bem para todos. O informe é da Secretaria Municipal de Saúde de São Pedro da Serra, a farmácia municipal. 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

0: Muito bem, 12 horas 25 minutos. Então existe o mal de Montezuma, Cléo. Boa tarde.
1: Boa tarde, boa tarde, ouvintes. É, o mal de Montezuma é uma figura de linguagem usada lá no México quando turistas sofrem de disfunções intestinais. Aliás, que belo tema para falar na hora do almoço, galera. Né? Falar de caganeira na hora do almoço, ah, beleza.
0: Vamos falar em diarreia, mais bonito. Mais...
1: Ai, meu Deus. Ah, mas o mal de Montezuma, quem tem razões para temer o mal de Montezuma é a seleção da África do Sul, que vai enfrentar o México hoje lá no estádio Azteca, a partir das 4 da tarde, horário de Brasília.
0: Tu sabe que isso aí às vezes é mais rápido que a velocidade da luz, né?
1: É, pois é. É isso, com certeza. Mais rápido que o pensamento.
0: Que o pensamento. Tá louco.
1: É, o Loivo, tem uma turma de Salvador que tá aparecendo mais na TV do que o Neymar, cara.
0: Olha,
1: lá na Copa.
0: Eu tô preocupado, eu acho que o homem não vai voltar, hein?
1: Ah,
0: acho que o Sport TV vai segurar ele lá.
1: Sport TV, Cazé TV, TNT Sports, o passe do cara tá valorizado. Cara, né?
0: Olha aí, tu viu onde é que ele tava? No centro da...
1: Na Times Square.
0: Na Times Square, cara.
1: É, não é pra qualquer chinelo, não, né? Ademar, José Spono, Arturo e Lorenzo. E daqui a um pouco vai mais gente daqui pra lá, que nós estamos sabendo de Salvador, São Pedro, Barão. Então, o Vale do Caí, a nossa micro-região aqui, vai se fazer representar na Copa do Mundo lá nos Estados Unidos, Canadá e também, como já falamos, no México.
0: Imagina se eles aparecerem lá na telinha, né? Dentro do estádio, aí o bicho vai pegar.
1: Cara, o pior é que acontece, às vezes, umas situações constrangedoras. Tem a famosa câmera do beijo. Às vezes tem casais que não podem ser vistos. Casais que não são casais, digamos assim.
0: São amicíssimos.
1: Entendeu? Amizade colorida.
0: Isso, né?
1: E aí criam umas situações embaraçosas, né? Mas não é problema, né? E vamos torcer para que a Copa que está começando hoje transcorra da melhor forma possível. Loivo, eu hoje fiz um TBT nas minhas redes sociais, aquela experiência que a gente viveu há 12 anos atrás em Porto Alegre. Pense esse espetáculo, turma tá vivendo essa emoção novamente nos Estados Unidos. Cara, a gente tinha isso a 100 quilômetros de Salvador do Sul em 2014, em Porto Alegre. Eu fui nos 5 jogos da Copa do Mundo.
0: Cara.
1: Assisti França 3, Honduras 0, foi o primeiro jogo do Beira-Rio, depois Holanda 3, Austrália 2, a Holanda que depois foi a terceira colocada na Copa do Mundo, né? Vi o jogo que ninguém dava nada, Argélia e Coreia do Sul, mas que joguinho mequetrefe, né? Foi 4-2, um baita jogo, né? No domingo de tarde.
0: Olha aí.
1: E depois nós tivemos a Argentina num tal de Lionel Messi fazendo 3-2 na Nigéria com 2 gols do Messi. Né? E por fim, o jogo das oitavas de final entre Alemanha e Argélia, que todo mundo achava que ia ser uma barbada para a Alemanha.
0: E
1: eis que foi para a prorrogação, o jogo, empate sem gols. E depois a Alemanha fez 2-1 na prorrogação. A Alemanha que poucos dias depois tocaria 7 no Brasil.
0: E tu tava lá, Cléo?
1: Estava eu no Beira-Rio, cara.
0: Que legal.
1: Cara, grandes lembranças, não só os jogos em si, é legal. Mas, Loiva, eu comentava hoje com alguns amigos que até quem não gosta tanto assim de futebol, não é tão chegado, pessoal que acha que isso aqui não vale a pena, que é rasgar dinheiro, mas cada um com seus gostos, né?
0: Com certeza.
1: Mas o conjunto da obra, o clima que se criou em Porto Alegre, o ambiente, é uma coisa assim que a gente vai levar sempre nas melhores recordações, porque é uma coisa assim que nunca vai ter, nunca mais, Loivo. Isso eu afirmo, nada parecido. Isso ano é que vem tem Copa do Mundo Feminina, o Beira-Rio vai ser uma das séries, mas obviamente não vai ser aquela repercussão que gera uma Copa do Mundo masculina, né? Nada com as mulheres, o futebol feminino está crescendo. Eu pretendo ir ao Beira-Rio assistir jogos da Copa Feminina, mas não dá para comparar ainda, né? A movimentação e a repercussão, né?
0: Eu até acho que...

0: aspecto emocional pega pesado às vezes, parece que cai o nosso disjuntor, né? É, o time entra em parafuso e foi o que aconteceu com as mulheres no futebol nesse amistoso com os Estados Unidos, né? Muitos cartões, muitas expulsões, claro que a arbitragem não foi das melhores, né? Mas cartões desnecessários, né? Uhum. E em outros esportes também já aconteceu, e aconteceu com os homens, né? A gente teve já... E muito parece que o pessoal é, que joga, que é lá de fora, ele é mais gelado, se tu me entende, na hora de jogar. Parece que a gente sente mais o baque, né? E isso vale tanto para homem quanto para as mulheres, né? É, enfim, mas vamos torcer que a seleção brasileira não tenha um apagão lá nos Estados Unidos, no México, no Canadá, onde quer que for, enquanto estiver jogando a Copa do Mundo. É muito difícil o Brasil chegar sem estar entre os grandes favoritos. A gente tem que encarar isso aí, mas tem o lado bom, né? A gente não vai estar tão na vitrine assim, a gente não é tão visado, embora a camisa mais pesada do futebol mundial seja a nossa canarinho, né? Mas é bom chegar às vezes assim pelo acesso secundário, né? Uhum. Não chamando tanta atenção, quando vê a gente tá lá no palco.
1: É, pode acontecer. E a Marta tá jogando ainda?
0: A Marta foi opção de banco na seleção feminina, já não é mais tão jovem, mas é craque, né, a Marta. E tem outros, eu falei da goleira, a Lorena goleira, né? É, mas tem outros bons valores e o Brasil ganhou nos Estados Unidos esses dias, como tu bem lembrou. É um resultado sempre muito relevante, porque Estados Unidos é a grande força do futebol feminino, né? É, então, mas o Brasil tem que se preparar bem, não só físico, mas também o mental, até porque naturalmente, pelo fato da Copa do Mundo Feminina ser no Brasil ano que vem, vai ter uma pressão dobrada para a seleção ganhar. Não basta fazer a campanha, sabe que o brasileiro é o que vale é taça, né?
1: Sim. Cléo, então confirmando mais uma vez, hoje, quinta-feira, dia 11 de junho, abertura da Copa. Jogos programados para hoje pelo Grupo A, México e África do Sul, na Cidade do México, a 13h, no horário local, 4h em Brasília.
0: Isso.
1: E logo após, na sequência também pelo Grupo A.
0: Isso é mais tarde, né? É,
1: República da Coreia contra a República Tcheca, lá em Guadalajara.
0: Em Guadalajara, no estádio que os colorados têm ótimas lembranças.
1: Olha aí.
0: Lá o Inter fez o jogo de ida da final da Libertadores de 2010 e ganhou do Chivas de virada por 2-1. Né? Foi um jogo assim que abriu o caminho para o Inter subir da América, depois só confirmando o Beira-Rio.
1: Esse jogo vai ser às 20h no horário local e 23h em Brasília.
0: Aliás, esse estádio de Guadalajara, ele é assim, ele é relativamente parecido com a Arena do Grêmio.
1: A
0: disposição dos anéis. Parece que o estádio passou por uma reforma. Mas só a cobertura tem um estilo um pouquinho diferente. Mas a estrutura física interna do estádio lembra, de certa forma, a Arena.
1: Olha que interessante.
0: É, só que lá o estádio era vermelho, né?
1: Ah, tá. A Arena azul. Bom, então tá. Cleuzinho, trazemos novidade, lançamento musical JM.
0: Opa!
1: Lançando música nova, trabalho com Briguinha.
0: Briguinha.
1: É Briguinha. Coisa mais light.
0: Briguinha, ladaia, fuleiragem.
1: Em destaque pra você agora, quando temos 12h33, um feliz, abençoado almoço.

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1: Meio-dia e 36 minutos.
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1: Doze horas mais 39 minutos, nesta quinta-feira, 11 de junho, tempo nublado em Salvador do Sul, temperatura de 17 graus. E assim vamos começando mais um programa do meio-dia aqui pela Nova Salvador, trazendo música, informação e utilidade pública até 1h20, com apoio cultural de Centro Real, a Loja Rosa, Hospital, Unimed, Vale do Caí, também conosco o Evo. 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El Niño, órgão de meteorologia dos Estados Unidos, confirma a formação e prevê intensificação do fenômeno. Trump afirma que Estados Unidos atacarão o Irã com muita força nesta quinta-feira. Polícia Civil realiza ação contra a lavagem de dinheiro de facção gaúcha em 5 estados. Golpe usa cobrança falsa para regularização do título de eleitor. Jovem desaparecido é encontrado morto em cemitério de Santo Ângelo. Polícia Civil apura suspeita de tortura após homem ser amarrado a poste em Rio Grande. Bombeiros fazem buscas a pescador desaparecido no rio Ibicuí, em São Francisco de Assis. Futebol daqui a pouquinho mais, às 16h, horário de Brasília, terá início a Copa do Mundo. México, um dos anfitriões dessa edição, recebendo a visita da África do Sul. Brasil, lembrando, estreia sábado, 19h, contra o Marrocos. Bora então, abrindo a parte musical, o programa do meio-dia, San Marino.

12 horas mais 45 minutos. 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

12h53, a gente vai seguindo com o programa do meio-dia desta quinta, tempo nublado, 18 graus, tem chuva por aí. 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É o clima de Copa do Mundo tomando conta da cidade, muito também pelo engajamento e envolvimento das nossas crianças e adolescentes. Ontem teve uma atividade aí na Duque de Caxias, em frente ao Centro Administrativo Municipal. Houve por um tempo aí uma interrupção do trânsito, né? Mas por uma causa muito bacana, muito bonita, as crianças decoraram a avenida com as cores verde, amarelo e azul, celebrando a participação do Brasil lá na Copa do Mundo. Festureto, mascote de Salvador do Sul, também ganhou vida nas mãos dos estudantes que pintaram personagem em frente à prefeitura. A programação ainda contou com partidas e futebol, garantindo muita diversão para a criançada, né? A iniciativa destaca a prefeitura, contou com apoio, né? Criação artística da Angela Stein, também doação de tintas pela loja Solar, né? Bacana aí a Solar fazendo também essa participação, esse apoio, como também cumprimentos à artista Angela Stein, né? A criação artística de Angela Stein ficou muito bacana mesmo, deu um visual mais agradável e, claro, obviamente reforça o clima de Copa do Mundo entre os salvadorenses. Olha, durante a realização da Copa do Mundo, não lá nos Estados Unidos, mas bem pertinho aqui, vai acontecer a terceira edição da Noite das Massas do Corpo de Bombeiros Voluntários de Salvador e São Pedro. Vai ser no dia 11 de julho, daqui a um mês exatamente. E as fichas já estão à venda aos valores de R$55 antecipado no dia, né? Quem quiser comprar só no dia, vai pagar R$65, vai pagar R$10 a mais. Então vale a pena comprar antecipado. O cardápio, mais uma vez, vai ter 3 tipos de massa, 5 molhos, né? 5 tipos de molho e, claro, acompanhamento, salada, vai ter galeto, vai ter salsichão, vai ter animação musical também, vai ter brinquedos para criançada, Orquestra Municipal de Salvador do Sul também vai se fazer presente. Tudo isso no dia 11 de julho, a partir das 7:30 da noite no Salão Paroquial. Ah, Noite das Massas, combina com massa, é um bom vinho, né? E também vai ter comercialização de vinho, para quem não é chegado em vinho, que nem todo mundo toma, também vai ter cerveja, vai ter água, vai ter refrigerante, enfim, uma noite completa, uma programação muito especial e comida muito boa no Salão Paroquial, 7:30 da noite do dia 11 de julho. Também destacar que até o dia 30 deste mês estarão abertas as inscrições para o concurso que irá eleger a nova corte de Salvador do Sul, a nova rainha, as novas princesas. Importante que o concurso tenha uma grande adesão, uma grande participação. Alô, entidades, vamos se mobilizar. A Festura é uma das grandes marcas de Salvador do Sul, uma das principais festividades do Vale do Caí, né? Tomara aí que as meninas se empolguem, se motivem e se puxem para participar e quem sabe integrar a nova corte de Salvador do Sul. Até dia 30 de junho, inscrições aí junto à prefeitura. Vamos lá com mais música, Rainha Musical.

0: 1:04.
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2: Notícia do portal G1. Cresceu a confiança na conquista do hexacampeonato pela seleção masculina brasileira. Ainda assim, a maioria não acredita que o time vai sair campeão da Copa do Mundo de 2026. É o que mostra a pesquisa nacional da Quest, divulgada nesta quinta-feira. Segundo o levantamento, 56% da população respondeu que o Brasil não vai ganhar o título, enquanto 35% acredita no hexa. Outros 9% não souberam ou não quiseram responder. Apesar de a maioria não acreditar na vitória do Brasil, a pesquisa mostra um aumento do otimismo em relação a abril, quando foi feita a rodada anterior. Naquele mês, 25% achava que ganharemos o hexa. Agora, houve uma alta de 10 pontos percentuais nesse índice. Por outro lado, caiu a fatia de quem não acredita no Brasil campeão. Eram 68% em abril e são 56% agora.
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2: Eita, aquele sertanejão beiraís pra você no programa do meio-dia. 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
1: Meio 18, finaleira do programa do meio-dia desta quinta. Daqui a pouco, Liliane Hermes na área com o show da tarde. Depois tem Bailanta com a Tita. E cá estarei novamente às 6 horas com o Paradão.

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1: Uma hora e 31 minutos.
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1: São os embalos do Show da Tarde. Muito boa tarde, está no ar. Show da Tarde. Programa esse que te acompanha de segunda a sexta-feira comigo, Lili Hermes, até as 4h30. Neste 11 de junho de 2026, tempo nublado em Salvador do Sul, já baixou a cerração novamente, né? Marcando 16 graus em Salvador do Sul, neste momento, tempo nublado.
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1: E hoje, quinta-feira, 11 de junho, é dia de Copa do Mundo. Sim, a Copa do Mundo 2026 começa hoje.
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1: Horário da cerimônia será às 14h30, horário de Brasília.
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1: Pontapé inicial, né? Hoje marca o início da maior edição da história do torneio, que conta pela primeira vez com 48 seleções e é sediado em conjunto por Estados Unidos, Canadá e México. Cerimônia inicia a partir das 14h30, horário de Brasília. O primeiro jogo México e África do Sul, às 16 horas, pelo horário de Brasília, no Estádio Azteca, na cidade do México.
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1: O evento, então, com a abertura show das artistas Shakira, Burna Boy, DJ Balvin e outros nomes latinos vão estar aí na abertura, no show, né, de abertura da Copa do Mundo 2026.
2: 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São segredos da...
1: 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Muito bem, e como vamos iniciar às 14h30, então, é a abertura da Copa do Mundo, a gente vem com ela, que vai fazer a abertura. Shakira na programação, boa tarde. É show ter a sua companhia.

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1: Sim, estamos aqui. Faltam 5 minutos para as 2 horas. Muito boa tarde, Reni Lorenz, esta queridona que sempre está em nossa companhia e sempre participa com essa delicadeza toda, nos dando boa tarde. Muito obrigada. Um beijo. Daqui a pouquinho a gente vai trazer os produtos em destaque nas ofertas da Ouro do Sul. E na sequência, Mariana e Matheus, para isso que eu pago internet.

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9: Quando são 2:02, a hora da coincidência aí, 2:02. Vamos às principais notícias em destaque para hoje, quinta, 11 de junho. O Senado aprova renegociação de dívidas do agro. Produtores rurais do país têm direito a uma linha especial de refinanciamento de dívidas, com carência, juros mais baixos e prazo alongado, decidiu o Senado nesta quarta-feira, dia 10. O governo federal poderá usar parte dos recursos do Fundo Social do Pré-Sal e de outras fontes autorizadas para viabilizar a renegociação das dívidas, conforme o projeto PL 5.122/2023, que agora volta para a Câmara para análise das mudanças feitas no Senado. Seguimos com mais informações por aqui no Show da Tarde. Alerta para o golpe do título de eleitor. O Tribunal Superior Eleitoral, TSE, não realiza qualquer tipo de cobrança para serviços de regularização eleitoral. Todos os serviços são gratuitos. Em caso de dúvida, a orientação é acessar apenas os canais oficiais da Justiça Eleitoral. A emissão do primeiro título, a transferência de domicílio e a atualização de dados são gratuitas. Tem circulado mensagens falsas, especialmente por aplicativos como o WhatsApp, informando supostas irregularidades no título de eleitor vinculadas ao CPF do cidadão. Faltando menos de 4 meses para as eleições de 2026, criminosos têm aplicado o golpe da falsa regularização do título eleitoral. Os comunicados afirmam a existência de pendências eleitorais e aí solicitam o acesso a links externos para regularização imediata. Ao clicar, o usuário é direcionado a uma página que é falsa, com logomarca do TSE semelhante à da Justiça, o que pode induzir a pessoa a acreditar que está em um site oficial. O conteúdo ainda menciona possíveis sanções, como bloqueio de serviços públicos e impedimentos legais, além de incentivar o acesso a links que não são oficiais. É golpe! O TSE e os tribunais regionais eleitorais não enviam boletos, não solicitam pagamentos, nem cobram taxas por meio de mensagens, aplicativos, SMS ou e-mail. Também não solicitam dados pessoais ou bancários por esses canais. Então, preste muita atenção, essa informação é muito importante. 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
9: Bom demais, são 2:05. Show da Tarde. Show da Tarde, a gente traz as ofertas em destaque, os produtos em destaque na cooperativa Ouro do Sul.

0: 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Muito boa tarde para nossa querida ouvinte de sempre, de todas as horas, Venícia Hort na linha do meio. Oi, Venícia! A vovó mais coruja que eu conheço. Muito boa tarde, vai para Apareci Novo, José Silvério Rainer e Andréa, um beijo para vocês, ótima tarde. Pai dele aqui em Salvador do Sul, Lucindo Rainer. Abraço. Todos os familiares, né? E amigos em Salvador do Sul, boa tarde do Silvério. Vamos lá, que na sequência tem Maxi Luan, Michel Teló e Paula Fernandes, 2:07.
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3: Recebam com muito carinho César Menotti e Fabiano.

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Estamos juntos, Rádio Nova Salvador FM, uma excelente tarde para quem está em nossa companhia, iniciando a Copa do Mundo, faltam 10 minutinhos, hein? É a maior da história, a maior Copa do Mundo da história, contando pela primeira vez com 48 seleções e um total de 104 partidas. Uma curiosidade, já que hoje estamos iniciando a Copa do Mundo, recorde do Estádio Azteca, o lendário Estádio Azteca, localizado na Cidade do México, tornou-se o primeiro palco a receber jogos em três Copas do Mundo diferentes, após sediar as edições de 1970 e 1986. Seguimos na nossa programação musical e temos aí Paulo e Eduardo com Lil Menezes.

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0: E vamos seguindo, claro, sempre aguardando a tua participação por aqui. O teu pedido musical é importante, traz a tua sugestão musical. São 2h39, tempo completamente nublado, cerração em Salvador do Sul. Trazendo algumas notícias em destaque, as mais lidas para hoje, quinta-feira. Infogripe, número de internações por VSR e gripe cresce no país. A vacinação contra a influenza é fundamental para evitar formas graves da doença e óbitos, alertam os especialistas. Banco de sangue do HPS terá atendimento especial neste sábado. A ação especial ocorre em virtude do Dia Mundial do Doador de Sangue. Relator da proposta sobre fim da escala 6x1 defende retirada da urgência constitucional. Léo Prates afirma que Senado é livre para estabelecer cronograma de tramitação da PEC. Vamos seguindo, logo mais trazendo mais informações, juntos por aqui com Mega Goglio.
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0: 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Na sequência, então, a gente vem com Traia Véia, lembrança boa.

0: adoro essa música. Essa música, pra mim, né? Pra mim, pessoalmente, eu acho ela linda demais, demais da conta. Mato Grosso e Matias com Igrejinha Azul. Também não tem como discutir sobre a voz da dupla, né? Muito bem. 2h48, Shop House trazendo o seu recadinho. 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
0: Muito bem, vamos lá, seguimos, é o Show da Tarde, programa este que te acompanha todos os dias até as 4h30, né? De segunda a sexta-feira comigo, sábado à tarde o show é com a Tita. Bombeiros voluntários de Salvador do Sul e São Pedro da Serra promovem terceira noite das massas, será no dia show. Achar que 11 de julho, às 19h30, 11 de julho é num sábado, né? Terceira noite das massas com buffet de massas, são três tipos de massas, 5 molhos especiais para todos os gostos, comida boa, companhia boa e, claro, um propósito que faz toda a diferença. 11 de julho, sábado, Salão Paroquial Três Santos Mártires das Missões com a Orquestra Municipal de Salvador do Sul, tem música ao vivo, haverá brinquedos infláveis, antecipados R$55, no dia R$65, crianças de 8 a 12 anos, R$30, até 7 anos não pagam. 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Toda a renda em prol dos bombeiros voluntários. Participe! 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
0: 2h53, na sequência tem Michel Teló, Luan Santana e Luiz Cláudio com Juliano e Alexandre Pires. É show da tarde. Traz a tua sugestão musical. Já tá no chimarrão? Ainda não?

0: Luan, você vai mudar?
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0: Alexandre Pires.
1: Luiz Cláudio e Juliano, meu povo. Luiz Cláudio e Juliano. Que dupla.

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7: 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Programa Milho 100% é o troca-troca de sementes que já começou. 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Solicitações devem ser feitas presencialmente no setor de talões da Prefeitura Municipal. É dia de rodeio. Beleza, vamos lá. Daqui a pouco, top bandas na nossa programação com as bandas do Sul. Mas agora, compartilho com vocês Bruno e Marrone por um gole a mais. É sucesso? Passa aqui no Show da Tarde.

0: Tá aí, amanhã é dia dos namorados. Bruno e Marrone, amanhã então vai ser aquela coisa, né? Amanhã vai sair mel do rádio, pode ter certeza. Boa tarde, Lili, tudo bem? Eu quero a música Linha do Tempo com Victor e Léo, para todos que escutam teu programa, vocês da rádio, bela quinta e tudo de bom. Tudo de bom para ti também, Neuza Klein, na nossa audiência. Um beijo! Ladi Renner já tá aparecendo, diz ela, Lili, eu tô na tua companhia desde o início. Eu sei, vocês ficam quietinhas, né? Mas estão aí, estão na escuta. Já vai sugerindo as músicas para nosso momento do vinil. Nós vamos abrir o baú logo mais e a Ladi Renner tem um ótimo gosto musical. A Neuza Klein também. Meu amigo Egon Kunzler, como está o senhor? Tudo bem?
1: De Lili, alles gut.
0: Alles?
1: Zu mit Nebel, gell? Tá muito fechado, esse ração é muito perigoso, assim, andar nas ruas. Muita calma nesta hora, só de Keva Franzima. Sem mais, de Lili, se tu tem tempo, depois tu podia rodar a música Colada em Duas Mãos com a banda Mercosul.
0: Adoro.
1: Facilitar um pouco, não é tão antiga assim, porque também realmente é difícil às vezes achar essas músicas dos tempos assim, tão antigos.
0: É verdade.
1: Um abraço, um bom programa para todos os ouvintes. Vou fazer o meu shima e escutar o teu programa, certo?
0: Certo.
1: Um abraço. Todos os ouvintes da Nova Salvador.
0: Um outro abraço para o senhor Egon Kunzler na nossa audiência. Essa é o Egon. Outro dia o senhor me judiou aqui com a bandinha aquela, mas eu consegui, né? Isso é que importa. Muito bom. Qual foi mesmo? Era Tupan Som. Isso, né? Tupan Som. Era de Tupandi, mas o seu Egon disse que duas pessoas de Salvador do Sul participavam dessa Tupã Som, que era o Geraldo Velter, isso? E o irmão dele, se eu não me engano, agora eu perdi a nossa conversa aqui, mas enfim, o senhor me pediu, eu trouxe Tupã Som. Hoje o senhor foi um pouquinho, mas bem mais tranquilo, né? Eu adoro essa música que o senhor sugeriu. Daqui a pouquinho, então, a gente vai trazer por aqui no nosso desfile de bandas. Bom chimarrão, e agora o pedido da Neuza Klein chegando com, na linha do tempo, Victor e Léo.

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5: Você liga e participa e traz a sua sugestão musical logo mais, abrindo o baú no Show da Tarde. A gente vai para todos os ritmos, não se preocupem. Todos, nacionais e internacionais, inclusive. Vamos lá, como é que tá aí a Copa do Mundo, gente? Tudo beleza? Quem está ligadinho na Rádio Nova Salvador no rádio e ao mesmo tempo na televisão acompanhando os dois? Vamos a mais alguns fatos históricos e curiosidades sobre a Copa do Mundo. Estreia canadense. O Canadá nunca havia sediado uma partida de Copa do Mundo masculina antes dessa edição de 2026, marcando sua estreia oficial como país sede. Nova fase eliminatória. Com a expansão do torneio para 48 equipes, o modelo ganhou 12 grupos de 4 seleções e uma inédita fase de 16 avos de final. Seguimos, e agora a gente vem com o bailão no Show da Tarde. Top bandas por aqui.
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5: Dá um abraço pro Loivo Alberto, nosso colega que está com a TV acompanhando a Copa e junto aqui no Show da Tarde. Rossana, Mavi.

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2: Estamos seguindo com o Show da Tarde, 3:35. 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Ela resolveu me abandonar. Seguimos na nossa programação e claro que a gente traz a música solicitada pelo nosso amigo Egon. Egon Kunstler já tá com o Shima pronto, que maravilha. Então vamos conferir Colado em Suas Mãos com Mercosul.
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0: Excelente pedido musical, eu adoro essa música. Eu e o Cléo, se eu não me engano, a gente já cantou essa música, né? Já fez dueto aqui na rádio. Colado em suas mãos com o Mercosul, são 3h40, vamos trazer mais um Top Bandas por aqui. Mas antes, o alô e o boa tarde para Loreni Kunzler. Um abraço, Loreni. Que notícia maravilhosa, hein? Fico muito feliz por ti, tá bom? Beijo grande. Quero mandar um alô especial também para Ivone Halber, sempre na nossa companhia. Um abraço, obrigada pelos parabéns. Ontem a rádio completou, né, 13 anos de Rádio Nova Salvador e ainda estamos recebendo parabéns aí através do WhatsApp e do Facebook. Vamos lá, show da tarde, baile bom. Lembra dessa? Claro que sim, essa sempre toca, sempre tocou e vai continuar tocando.
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Oi. Ah, então bem tranquilo. Achei estranho que ele respondeu que esse contrato não é do meu colega. E ele enviou o CNPJ, mas eu acho que ele não estava por dentro. Daí agora eu estava na frente do computador e eu vi. E aí eu te chamei porque eu pensei que daqui a pouco tinha dado alguma confusão. Muito obrigada, tá?

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5: 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Neste momento, o tempo completamente nublado em Salvador do Sul, muita cerração, estamos em 16 graus. A mínima de hoje, 11, a máxima de 16 graus, umidade relativa do ar em 88%. 1,1 milímetros, chuva que deve vir ainda entre 18, 6 da tarde e 8 horas e logo mais às 23 horas. Amanhã é sexta-feira, amanhã é 12 de junho, mínima de 11, máxima de 14 graus. Probabilidade de chuva para amanhã, chuva leve para sexta-feira. Volume esperado para o dia 3,2 milímetros. Umidade relativa do ar em 96% para a sexta-feira. Mais um dia, né? Nublado, parecido com o de hoje. 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
5: Muito bem, faltam 8 minutos para as 16h. Obrigada pela tua companhia. Agora a gente abre o baú no Show da Tarde e recorda. A partir de agora, recordando sucessos.
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5: A pedidos, então, a primeiríssima de hoje é com Harmony Cats, é o pedido da Ladi Renner com Amigo É.

Que bacana, hein? Adorei relembrar essa música. Tem um comentário aqui que fala o seguinte nessa música. Na época, faziam muitas músicas valorizando a amizade. Essas coisas, elas se perderam. Eram músicas que falavam de amizade, amor e coisas positivas. Isso faz falta hoje. E eu concordo, né? Concordo. Que música bonita, hein? Que fala da amizade. Obrigada, Ladir Renner. Lembrei da minha infância, que a gente tinha... Eu tinha aula de canto com o professor Jacinto Gonçalves de Azevedo. E era uma das canções que a gente cantava, né? Nesse grupo de canto da escola. Que bacana. Bom demais. São 3:57. É para isso que serve este quadro aqui. Recordar é viver, e a gente vai trazendo alguns flashbacks dos anos 80 na programação, mas traz a tua solicitação musical, que é sempre muito importante. Vocês trazem músicas pra gente que já não lembramos mais, e isso é bem legal.

Show da Tarde! Abrindo o baú no Show da Tarde, recordar é viver. Mandar um abraço especial para a Zenaide Regina. Oi, Zenaide, em Tupandi, sua mãe Gisela, um beijo para vocês. Vamos dançar? Vem comigo, ó. Flashback.

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6: Feliz aniversário. Saúde, muito amor, felicidade, sucesso. É o que deseja o Show da Tarde e as Farmácias Associadas. São os aniversariantes do dia no Facebook da Rádio Nova Salvador. Parabéns, Neuceu Luiz Kaiser. Parabéns para Leonardo Peiter. Felicidades para o Márcio Holdefer. Parabéns, Márcio. Parabéns, Marcos Alex Miller. Um grande abraço, meu amigo. Tudo de bom para ti. Muitas felicidades, Marcos Alex Miller. O Mila.

0: Temos mais aniversariantes. Temos a Simone Mingotti de aniversário hoje. Parabéns. Parabéns para Carla Fritzen, Thaís Alves, Vera Halberort. Parabéns. Felicidades para Erlinda Artos. Parabéns para Alexandre Ritter. Felicidades para Carlos Gribeler. Parabéns, Gelson José Bart.
1: Saúde, muito amor no coração.
0: E felicidades para Rosecler Jeremias Zimmer. Sim.

0: Muito bem, felicidades a todos que aniversariam neste dia, hoje, dia 11 de junho. Sintam-se todos homenageados. Chegando, parabéns da Venícia Hort, parabéns para Carla Fritzen, que é a mãe da rainha de Tupandi, a Milena Werner. Então, parabéns, felicidades, tudo de bom, Carla Fritzen, em nome da família Hort, a Venícia e toda a sua família. Vamos lá, seguindo na nossa programação, quero mandar um boa tarde bem especial para Janice Fai. Obrigada, Janice, pela tua companhia, tua amizade, tua audiência. Um beijo pra ti, pra tua mãe.
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0: É o seguinte, 1997 era o ano. 1997 era o ano que esse grupo porto-riquenho, grupo musical porto-riquenho chamado Menudo, foi criado em 1977, embora tenha surgido no final dos anos 70, a banda se consolidou como um fenômeno mundial e estourou de vez na América Latina, incluindo o Brasil, durante a década de 1980. O sucesso foi tão grande que lançaram 5 álbuns em português e fizeram turnês gigantescas pelo Brasil, com a sua formação clássica em 1985. O grupo ficou famoso por sua dinâmica de substituir os integrantes sempre que eles completavam 15 anos ou sofriam mudança na voz. Quem aí na audiência é da época dos Menudo? Eu tinha bottom, tinha camiseta, era muito fã desse grupo musical chamado Menudo. E a gente vai conferir agora, afinal de contas, recordar é viver. Menudo, mas não é a música Não Se Reprima. É a música Quero Ser. Inclusive, o vídeo da época com essa música mostra o Cristo Redentor.

0: Um dos sucessos do grupo Menudo, que maravilha. Qual deles vocês, meninas, gostavam mais? A gente tinha sempre um preferido, né? Tinha o Rick Martin, tinha o Bob, tinha o Roy, o Charlie, o Ray, tinha o outro Rick, tinha o Johnny, esses aí, né? Se eu não me engano, eu gostava mais do Rob. O do Rob. E vocês, meninas, na época gostavam mais de qual deles? Eu gostava do Rob. Mas eu tava olhando a foto agora, o vídeo do Menudo, hoje eu não escolheria mais o Rob, viu? Hoje já mudou, viu? Já mudou. Hoje eu acho que eu escolheria o Charlie. Eu acho. Mas enfim, mulherada, boa tarde. Seguimos na nossa programação. Recadinho dos nossos apoiadores culturais. Na sequência, eu já volto.
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0: Muito bem, seguimos no show da tarde, os últimos minutinhos por aqui. Deu gol! É isso, hein? Gol do México, Quinones! Aos 9 minutos do primeiro tempo, gol do México. Agora México 1-0, África do Sul.
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0: 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E o Ari Rechtenwald disse assim: Lili, na época, quem tinha um estojo do Menudos, isso era ostentação. Verdade, é. Não era quem tinha estojo, bottom, camiseta, tinha uns tipo porta-retrato dos Menudos. Ah, tinham várias coisas, né? E o Ari tá dizendo: nessa época era ostentação quem tinha estojo do Menudos. E eu gostaria, se possível, de um lançamento. Ainda bem que, Arito, você colocou KKK, né? Um lançamento, ursinho blá blá. Beleza, vamos trazendo já já, tá bom? Fábio Rumes, popular Fibo. Alô, Benoit, Salvador do Sul, boa tarde. Ô, Fibo, hein? Vai entrar no clima de Dia dos Namorados, Fibão? Prestem atenção no Fibo aqui, ó. Fábio Rumes, Fibo, amanhã tem sorteio de 2 almoços no Apolo 12 para o Dia dos Namorados. Gente, então amanhã de manhã vai ter promoção do Dia dos Namorados no programa do Fibo? Não perde, hein? 2 almoços no Apolo 12. Ô, Fibão, hein? Entrando no clima. Aí eu dou valor.

Encontrei, Ari. Chegou. O ursinho tinha sumido, mas agora a gente vai trazer aqui no Show da Tarde meu ursinho Blau Blau. É lançamento, né?

Tá aí, absinto, meu ursinho, blau blau, e a gente vai trazendo mais uma. Essa é da Gata Comeu. Últimos minutinhos do show da tarde. A Gata Comeu é de 1985.

Últimos minutinhos por aqui do Show da Tarde. Vou trazer essa pro pessoal da Benoit. Eu sei, o Elário gosta. Pelo menos o Elário eu sei que gosta. Quando gira o mundo, Fábio Júnior?

Amanhã a gente vai tocar bastante música romântica, vamos tocar Fábio Júnior, vamos trazer roupa nova, tudo que for romântica, amanhã vai escorrer mel do seu rádio, hein? Se prepare. Dia dos Namorados, né? Yara Hoffman, um beijo, minha querida, eu adoro o Fábio Júnior, eu também, um beijo, Yara, uma boa tarde. Vamos ficando por aqui, porque na sequência já vem a Tita com o Bailanta. Obrigada pela tua companhia. Até amanhã, sexta-feira, 1h30, com mais um Show da Tarde. Beijo, tchau. A próxima e a última com ABBA. Beijos, até amanhã, fiquem bem. E cuidem-se, tem muita cerração. Quem vai pegar trânsito, muita cautela, né? Tá fechadinho de cerração. Um beijo, cuidem-se e até amanhã. Tchau, tchau.

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1: Olá, muito boa tarde. Boa tarde, Pailan, tá começando isto. Hoje, muita neblina, né? Quinta-feira, final dessa tarde de quinta-feira, estamos aqui, vocês que estiveram com a nossa colega Liliane. Agora chega a Tita com o Bailanta. Uma ótima tarde para todos nós, você que está no trabalho, muito obrigado, está em casa, na nossa companhia, também agradeço desde já. Olha só, olha os que não vêm, opa lá!

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1: E vamos com essa, Amado Batista. Essa vai pra você que tá na sintonia.

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16 horas e 47 minutos. Pessoal na sintonia, José Silvério Rainer e Andréia em Pareci Novo. Boa tarde. Boa tarde. Sábado talvez vamos aí na rádio, eu e Andréia. Mas que bacana, que legal. Vão ser bem-vindos, viu? Hilário, José Silvério Rainer, não o Hilário, irmão do Hilário, né? O José Silvério e a Andréia serão bem-vindos aqui, sim, né? Esse é o irmão do Hilário, da Benoite, o seu Lucindo, pai, né? De vocês, as meninas também. Obrigado pela companhia lá em Pareci Novo, todos os dias. Muito obrigada mesmo. Mandar um abraço pro pessoal da Benoite, que sempre tá ligado com a gente também. Abraço para vocês, Janice Dani Kefá, Linha do Meio. Obrigado pela tua companhia, boa tarde, uma ótima tarde para vocês. Nancy Mosman, também sempre na companhia, e a turma da Vila Nova, obrigado pela companhia de vocês. Um grande abraço para vocês que estão ligadinhos com a gente. Essa gaiola de ouro,

16h55, Jacinta Schoeber na companhia, São Pedro da Serra. E o pessoal já tá de olho na Copa, né? Olha só, nosso colega Loivo Roberto, a família nos ouvindo e de olho na Copa. Ele diz assim: oi, de olho na Copa, eu vim da Nova Salvador. Tem lançamento, olha só, musical JM Briguinha e o pessoal da Sport Bike que fica em frente à funerária Fornego. Meu abraço a vocês, o nosso colega Loivo Alberto, que estão de olho na Copa e aqui com o Vidinho na Rádio Nova Salvador. Um abraço pra turma lá nos ouvindo. Essa aqui, musical JM Briguinha, lançamento, nosso colega Loivo Alberto. Vamos lá.

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Bora lá nessa tarde de quinta-feira, neblina mil, né? Mandar um abraço pessoal da Cooperativa Ouro do Sul, aquele abraço para vocês. O pessoal também lá no depósito da Solar, os colegas do Ari Reckenwald e companhia, também sempre ligados. Lá na Borracharia Artel, o pessoal da Sport Bike também, que fica em frente à funerária Fornic. Aquele abraço, mais que bacana. Lorini Kunstler sempre na sintonia, seu Egon também, seu Egon Kunstler, Cecília Dill, né, também, sempre ligada com nós, obrigado pelo carinho de vocês, ligadinhos aqui com a gente, Linha do Meio também, a Sideni da Conceição, Gessi Borges, obrigado pela companhia de vocês, meninas.

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17:17, hora da coincidência, né? Que legal. Quem tá na nossa companhia, Alessis, Hensel e a família, né? 600 também. Boa tarde, querida, tudo bem? Tá em casa, Alessi? Com esse tempo, vai ser uma pipoca, um fogo no fogão, né, Alessi? Ladi Renner, na nossa companhia, boa tarde, Tita, amo essa música, né? Que bacana. Reni e Carlos Lawrence na família, obrigado pela companhia. E olha aqui, ó, nosso colega Loivo Alberto, pênalti para o México. Aliás, né? Juiz voltou atrás, mas olha só, tá passando aqui, né? Fora de área. Isto, nossa turma, né? Vamos se ligar depois, vamos olhar depois também, né? Vamos ver se dá a hora que dá pra ligar. Obrigado pela companhia da turminha na sintonia.

Essa aqui vai lá pro Caspar e pra o Seni Reckenwald, né? De Mari Unigre, do seu Fernandinho que pediu. Vamos lá. Rádio Ribeirinha, linha São João, a turma na companhia.

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1: Essa vai pra turma que tá mesmo com esse tempinho aí animado, né? Vamos lá.

Paulo André Kuhn, La Loja na Companhia, aquele abraço a Marli Alves e o Clério, lá em Campestre na Companhia, boa tarde, querida amiga, estamos na escuta sempre, beijos. Deve estar saindo coisa boa aí, né?

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4: Na nossa companhia, a turma lá em Campestre, né? Sintonizados, que bacana. Hilário Graf também sempre na sintonia, pessoal de Campestre Alto, Baixo, São Pedro da Serra, Linha Babilônia, aqui de Salvador do Sul, Júlio de Castilhos também, Barão, pessoal nos ouve no aplicativo, Carlos Barbosa, Bento Gonçalves, pessoal nos escuta, né? Pelo aplicativo Linha Bonita Alta e Baixa, também São José do Sul, lá em Linha Comprida, Linha Canjerana, Lerê de Cunz, sempre na companhia, quando podem, lá na Encruzilhada do Maratá, também aonde mais, lá em Campestre Alto e Baixo, lá em Campestre Baixo, lá na Vila Lutwisch, o pessoal na companhia, Linha São João, que bacana o pessoal lá ligado. Também Boa Vista, Poço das Antas, o pessoal nos ouve no aplicativo. Aquele abraço para vocês. Essa

0: Vestido Colorado, vamos cantar?
1: 17:37, mas olha, nosso colega Luiz Alberto passando as informações aqui da Copa, pênalti para o México, aliás, né? Falta fora da área, juiz voltou atrás, isso, mas o jogador que fez a falta da África do Sul foi expulso. Aqui, agora me passando esses, né? Às 17:34, gol do México, aos 21 minutos do segundo tempo, gol de Raul, agora México 2 e África do Sul 0. Olha só. Lerede Kunz na companhia, boa tarde, querida. Sim, estamos na escuta. Abraço pra turma.

Essa vai para as meninas que estão na companhia, Ruth Sindirosen, Alice Cunha, Dona Lídia, Rosane na companhia. E para você que está em casa, está no trabalho, obrigado pelo carinho.

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4: Musical Lembranças. Essa vai pra turma que já tá no Chima, naquele café, isto.

Opa lá, e assim chegamos no final da Bailanta de hoje, né? Quero agradecer a companhia de cada um de vocês, o carinho, e amanhã a gente volta sexta-feira. Vamos lá, vem Cléo com o Paradão, ficar juntinho com ele também. E eu volto amanhã, um beijo, fiquem todos bem.

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0: 5:57.
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3: Notícia do portal G1. O presidente dos Estados Unidos, Donald Trump, anunciou nesta quinta-feira que cancelou a onda de ataques ao Irã que havia ordenado para ocorrer ao longo do dia. Trump afirmou ter decidido pelo cancelamento após negociadores chegarem a um consenso sobre pontos finais do acordo para o fim da guerra no Oriente Médio. O presidente norte-americano disse em um encontro no Salão Oval, em Washington, que um acordo definitivo com o Irã talvez seja assinado no fim de semana. A assinatura provavelmente ocorreria na Europa e contaria com a presença de seu vice, Vance, segundo Trump. Minutos após a fala de Trump, no entanto, o Irã afirmou que o país ainda não aprovou nenhum acordo. Em uma publicação na sua rede social, Trump Social, por onde fez o anúncio, ele afirmou apenas que os mediadores e outros concordam com os pontos.
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horas da tarde, mais 2 minutos desta quinta-feira, 11 de junho. Tempo instável em Salvador do Sul, temperatura de 14 graus. Sim, vamos começando mais um Paradão, uma hora só de sucessos do presente e do passado pra você que tá ligado aqui na Rádio da Comunidade. Paradão até às 7 da noite, com apoio cultural de Centro Real, a Loja Rosa, Hospital Unimed, Vale do Caí, também conosco o Evo, Mega Goglio, Mecânica Fabri, Sicredi. E já tá rolando a Copa do Mundo, instantes finais da vitória parcial do México sobre a África do Sul por 2-0, arbitragem do brasileiro Wilton Pereira Sampaio, que eu aliás acho um péssimo árbitro, mas por enquanto não tá comprometendo na partida, tem que ser justo, né? Os mexicanos lá no Estádio Azteca, histórico Estádio Azteca, fazendo 2-0 sobre a África do Sul, que me parece ter um time muito fraco. Ainda hoje por esse mesmo grupo, o grupo A, a Coreia do Sul vai enfrentar a Tchequia, ou antiga República Tcheca, como queiram, às 11 horas da noite, horário de Brasília, jogo em Guadalajara. Guadalajara, né? O Brasil jogou em Guadalajara, mas era outro estádio nas Copas de 70 e 86. Bom. Brasil que vai a campo sábado, 7 da noite, contra Marrocos. Amanhã vai ter Canadá contra a Bósnia, às 4 horas da tarde. Também Estados Unidos contra o Paraguai, às 10 horas da noite, horário de Brasília. Bora então, vamos começar nosso paradão de fato, Israel Eurodolfo. E o Zap Zap, claro, tá liberado. Muita gente lá no 51998959401.

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Chegando às 6h, mais 20 minutos, a gente vai seguindo com o Paradão. 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Mandar um boa noite aí aos amigos ouvintes ligados aqui do Paradão, pessoal que interage pelo nosso WhatsApp da Nova Salvador, Alessi Renzel, também o José Silvério Reiner, Reni e Carlos Lourens, boa noite, obrigado aos amigos aí, a Reni, o José Silvério, a Alessi, mais uma vez pela sintonia. Gente, pra quem não sabe ainda, confirmaram aos amigos as datas das finais da Copa Transitro Sicredi de Futsal, datas confirmadas, né? Dia 19 deste mês será o jogo de ida entre Salvador do Sul e Harmonia, categoria Força Livre. Aqui em Salvador do Sul tem jogo da seleção na mesma data? Tem, né? Mas o pessoal vai colocar um telão aqui no ginásio poliesportivo para que o público possa acompanhar também paralelamente as emoções de Brasil e Haiti. O jogo de volta será no dia 26, na Harmonia, lembrando, na categoria Sub-15, confrontos entre Brochir e Paverama.

6 horas da tarde, mais 29 minutos. 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Notícia de Tupandi, um abraço aí aos ouvintes da Nova Salvador em Tupandi, dando continuidade ao trabalho de sinalização viária iniciado nas últimas semanas. A Prefeitura de Tupandi está realizando instalação de tachões refletivos, popularmente conhecidos como olhos de gato, em diversas ruas da cidade. A ação complementa os serviços de pintura viária que vem sendo executados, contribuindo para a organização do trânsito e o aumento da segurança de motoristas, ciclistas e pedestres.

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1: Sabe? 6h, mais 36 minutos. Pararão. Vai seguindo pra você aqui na Nova Salvador até as 19h, com apoio cultural de Centro Real, Bazar Coreal, Economia. 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
2: 6h, mais 41 minutos. 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Manifestantes protestam na abertura da Copa no México e são reprimidos pela polícia local. El Niño, órgão de meteorologia dos Estados Unidos, confirma a formação e prevê intensificação do fenômeno. Trump cancela ataques contra Irã. Após decisão federal, multas de free flow anuladas no Rio Grande do Sul chegam a 692 mil. Infraero assume mais um aeroporto do Rio Grande do Sul. Fim da escala 6x1, Alcolumbre trava a tramitação da PEC no Senado.
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2: Relatório final da CPI dos pedágios pede suspensão das concessões de rodovias no Rio Grande do Sul.
1: Já não esperava que ela fosse me...
2: Homem que morreu em acidente de trabalho em Parque de Gramado soube na semana passada que seria pai.

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5: 6 horas da tarde, mais 48 minutos, é o bloco final do Paradão desta quinta-feira. Previsão do tempo para esta sexta indica instabilidade em Salvador do Sul e região, podendo chover a qualquer hora do dia, também ocorrência de neblina. E temperatura entre os 11 e os 15 graus. Não vai ser uma sexta muito boa, não, pra estar na rua, né? Quem puder ficar em casa, vai chover. Gente, valeu pela companhia, valeu pela sintonia. Aliás, falando em sexta-feira, amanhã o Paradão será apresentado aqui na Nova Salvador por João Carlos Moirer. Fiquem ligados. Tenham todos uma ótima noite. Até amanhã.

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2: 6:59.
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0: Olá, amigo, olá, amiga, sou o pastor Ezequiel Schacht, esse é o Gotas de Felicidade. O missionário Juca nos fala uma coisa interessante sobre orgulho. Depois que duas pessoas se desentendem ou brigam, tudo começa a ser pretexto para uma desfazer da outra. Até mesmo as palavras ditas com amor parecem carregadas de ironia. Os mesmos gestos que antes eram elogiados mutuamente tornam-se desprezíveis. Faz isso só para aparecer, só para provocar compaixão, é tudo fingimento. Realmente o ambiente fica carregado. Procura-se desviar o olhar, evita-se encontrar. Qualquer coisa serve como estopim para estourar mais um barril de ressentimentos, de injúrias e falatórios. Qualquer coisa serve para isso. Ninguém quer dar o braço a torcer, foi ele ou ela quem começou. Eu não vou me rebaixar e pedir perdão, não tenho culpa nenhuma e o abismo vai se tornando maior. Às vezes a situação se torna insuportável. Só que tudo isso não está apenas na mente das pessoas, pois com um pequeno esforço e humildade de ambas as partes, tudo teria sido resolvido com a maior facilidade. Pense bem, é até ridículo ficar de cara virada, ter que fazer força para mostrar que está magoado. Mas existe gente que prefere viver assim. E o mais interessante nessa história toda é que sempre a outra pessoa é culpada. Então, ai, o orgulho danado. Quem sabe se vira esse jogo? Que a bênção do Todo-Poderoso Deus, Pai, Filho e Espírito Santo esteja sobre você. Amém?
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0: de vagabundo pra nós beber. Muitas palmas, Luana Prado.
1: Muito obrigada, Belo Horizonte. Obrigada, Maria Cecília Rodolfo.
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0: Recebam com muito carinho César Menotti e Fabiano.

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1: 7:32.
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1: Oito horas, dois minutos.
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0: 8:31.
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1: Está no ar a Voz do Brasil. As notícias do governo federal que movimentaram o país no dia de hoje.
2: Olá, boa noite.
3: Boa noite para você que nos acompanha em todo o país.
2: Quinta-feira, 11 de junho de 2026.
3: Vamos ao destaque do dia, habitação.
2: Mais de 100 mil famílias terão posse de imóveis em periferias de 31 cidades.
3: Novo PAC vai investir 138 milhões de reais para que as prefeituras transfiram a titularidade dos imóveis.
2: Presidente Lula destaca que imóveis públicos ociosos também serão destinados a moradias e outras políticas.
4: A minha ideia era fazer uma prateleira de terra disponível para que a gente não precisasse ter invasão.
3: E ainda, queda no desmatamento.
2: Na Amazônia, a redução foi de 61% em maio desse ano, comparado a maio do ano passado.
3: E no Cerrado, a queda foi de 12%. O presidente disse que apresentará os dados aos Estados Unidos para reverter tarifas contra o Brasil.
2: E nós vamos falar também do Exame Nacional do Ensino Médio.
3: Inscrições terminam amanhã e o presidente do INEP, Manuel Palacios, conversa conosco sobre o que você precisa fazer para não perder a chance de fazer a prova.
2: Na apresentação da Voz do Brasil, Mariana Jungmann e Luciano Seixas.
3: E acompanhe a gente ao vivo. Acesse radiogov.ebc.com.br ou o canal Gov na sua TV aberta.
2: Mais de 100 mil famílias de 31 municípios serão beneficiadas por contratos de regularização fundiária.
3: Os documentos foram assinados hoje em cerimônia no Palácio do Planalto com a presença do presidente Lula.
2: Uma parceria com o programa Imóvel da Gente, que destina imóveis sem uso ou